0: captados pelo Banco Nacional de Desenvolvimento Econômico e Social. O ministro da Fazenda, Dario Durigan, explica que os créditos serão liberados gradualmente pelo BNDES.
1: A gente está usando recursos que já foram mobilizados para o BNDES, em especial, por exemplo, no Brasil Soberano 1, e que não foram utilizados então. Nós vamos atendendo à medida em que a necessidade aparecer, avaliando a necessidade de maneira bastante pontual e proporcional.
0: Os recursos poderão ser utilizados em 6 linhas de crédito com juros entre 3% e 9,8% ao ano e vão apoiar, por exemplo, empresas que querem manter suas operações enquanto reorganizam as vendas ou servir para a compra de máquinas e investimentos produtivos. O ministro do Desenvolvimento, Indústria, Comércio e Serviços, Márcio Elias Rosa, destacou que o programa atende a uma reivindicação apresentada por 22 setores produtivos.
2: Uma reivindicação de todos os setores, para que nós tivéssemos essa linha de crédito, acesso a essa linha, capaz de aplacar um pouco. E nós vamos continuar lá no MDIC, dialogando com o setor privado, com todos os setores, atingidos e não atingidos.
0: A tarifa adicional de 25% dos Estados Unidos sobre parte dos produtos brasileiros exportados ao país entrou em vigor nesta quarta-feira. A medida atinge itens como etanol, máquinas agrícolas, açúcar orgânico, calçados, vestuário, papel, máquinas elétricas e produtos de aço. A sobretaxa será cobrada dos importadores americanos no momento em que os produtos brasileiros entrarem nos Estados Unidos. Reportagem Gabriela Noronha.
3: E o Ministério da Pesca e Aquicultura informou que determinados tipos de peixes e crustáceos ficaram de fora da lista dos setores atingidos pela tarifa de 25% imposta pelos Estados Unidos aos produtos brasileiros.
4: Entre eles estão a tilápia fresca ou refrigerada, albacora bandolim e lagosta congelada.
3: Estão na lista de itens sujeitos à nova tarifa o filé de tilápia congelado e lagostas vivas, frescas ou refrigeradas.
4: A relação completa dos produtos está disponível em gov.br/mpa.
3: O Brasil registra 741 casos de feminicídio no primeiro semestre deste ano, uma redução de 2,5% em relação ao mesmo período do ano passado.
4: Os resultados foram divulgados hoje pelos Ministérios da Justiça e Segurança Pública e o das Mulheres.
5: Os dados são referentes ao período de janeiro a junho deste ano. O Brasil registrou 741 casos de feminicídio no primeiro semestre, uma redução de 2,5% em comparação ao mesmo período de 2025. Os indicadores são do Monitoramento Nacional da Violência contra a Mulher, elaborado com base no Sistema Nacional de Informações de Segurança Pública. Na divisão por regiões, o Norte teve o maior índice de queda, com 20%, seguido do Nordeste, com 19,9%. A gerente do projeto Mulher Segura, Fernanda Antonucci, ressalta a importância do acompanhamento constante desses índices estatísticos.
6: A redução de 2,5% dos casos de feminicídio demonstra que o enfrentamento à violência contra a mulher exige ações coordenadas e integradas entre os entes federativos e as instituições responsáveis pela proteção das mulheres.
5: O levantamento também contabilizou 20.441 prisões entre fevereiro e julho. Desse total, mais de 16 mil foram feitas em flagrante e mais de 4 mil por mandados judiciais. O monitoramento indicou que foram realizados mais de 92 mil atendimentos a vítimas e o acompanhamento de 55 mil medidas protetivas em todo o país. De acordo com Fernanda Antonucci, gerente do projeto Mulher Segura, o resultado mostra a relevância do acompanhamento dos indicadores.
6: Recebemos esse resultado com responsabilidade. Cada feminicídio evitado representa uma vida preservada, uma família protegida e uma mulher que pôde continuar sua trajetória com segurança e dignidade.
5: Os dados completos do Monitoramento Nacional da Violência contra a Mulher estão disponíveis nos canais oficiais do Ministério da Justiça e Segurança Pública e do Ministério das Mulheres. Com reportagem de Edinaldo Júnior, Márcia Fernandes, para a Voz do Brasil.
3: Vale lembrar que o Ligue 180 é o principal canal de denúncias e acolhimento em casos de violência contra a mulher.
4: A ligação é gratuita e o serviço funciona 24 horas por dia, todos os dias da semana.
3: Além do atendimento por telefone, o canal também recebe mensagens pelo WhatsApp no número 61 96100 0180.
4: O preço do tomate caiu 15,85% nas primeiras das principais centrais de abastecimento, as CEASAs, no país no mês de junho.
3: É o que mostra o sétimo boletim Hortigranjeiro, divulgado hoje pela Companhia Nacional de Abastecimento, a Conab.
4: De acordo com o levantamento, o quilo do produto foi comercializado em média por 5

0: R$ 5,59 no atacado.
1: Além do tomate, a melancia, a laranja e a maçã também ficaram mais baratas.
0: Segundo a Conab, a redução dos preços é reflexo do aumento da oferta e da menor demanda por algumas frutas no período analisado, como explica a analista de mercado da companhia, Flávia Starling.
2: Em relação aos preços das principais frutas, a laranja apresentou uma desvalorização de 13,20%. Já a maçã, o que aconteceu? Houve a finalização da colheita tanto da variedade Fuji quanto da variedade Gala, aumentando a oferta e com isso os preços também reduziram em consequência. Já a melancia, dentre as frutas, foi a que apresentou a maior desvalorização. Houve queda tanto nos preços quanto na comercialização. Todas as frutas apresentaram desvalorização nas suas cotações da média mensal ponderada, com exceção da banana. A banana, ela apresentou incremento de 2,10% devido à menor oferta.
1: Hoje a Voz do Brasil completa 91 anos.
0: Já mudou de nome, de formato e até de horário, mas o compromisso com o cidadão permanece.
1: Aqui pelas ondas do rádio e atualmente também por meio de outras plataformas, é possível saber sobre as principais políticas públicas e serviços do governo.
0: Como sempre, foi ao longo dessas mais de 9 décadas.
3: Em 22 de julho de 1935, foi ao ar pela primeira vez o programa de rádio mais antigo do país. Esteou durante a presidência de Getúlio Vargas para divulgar os principais atos do governo.
4: Na Rede Brasileira de Rádio Difusão, a Voz do Brasil.
3: Ao longo dos anos, o programa passou a contar também com notícias do Poder Legislativo, do Judiciário e uma pequena participação do Tribunal de Contas da União. Mudou o nome, o formato, mas a missão permaneceu a mesma ao longo desses 91 anos, levar informações oficiais aos brasileiros de todos os cantos do país.
5: O excelentíssimo senhor presidente da República, Tancredo de Almeida Neves, faleceu essa noite.
6: O Brasil tem uma nova Constituição.
7: Presidente Fernando Henrique condecora os pentacampeões.
3: No sul do Brasil, o pescador Márcio Prudêncio Constantino, de Balneário Rincão, em Santa Catarina, está sempre sintonizado.
8: Traz a informação precisa, sem distorção, sem fake news, traz as informações mais relevantes para o cidadão brasileiro que tem acessibilidade em qualquer local. Que a gente aqui do Sul, às vezes, não sabe o que está acontecendo no Norte. As atualizações de programas, o que vai acontecer, programas sociais, ele abrange tudo. Então, quem escuta ali sabe que o que está acontecendo realmente, para mim, é sem igual.
3: Um dos principais objetivos da Voz do Brasil é fazer com que os cidadãos conheçam os serviços públicos a que eles têm direito, não importa o local onde moram ou sua condição de vida, como no caso do pescador Márcio Constantino.
8: É ali que vai saber, não só dos pescadores, que é a minha modalidade, mas de toda a categoria. É muita informação que é noticiada e às vezes as pessoas, por falta dessa informação, não vão nem procurar os seus benefícios, seus direitos. Normalmente a gente já escuta de primeira mão na Voz do Brasil e depois é só ir atrás. Aqui que a gente já está bem informado.
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3: Ao longo dessas décadas, o programa se modernizou e hoje é multiplataforma. Está disponível também na internet em tempo real e nas redes sociais. Mas o rádio continua sendo a marca registrada do programa e está entre as memórias mais saudosas da agricultora familiar Maria Santos Almeida, de 57 anos.
10: A gente se criou ouvindo a Voz do Brasil, porque a gente tinha somente o rádio, nem televisão a gente não tinha. Então, no horário da tardinha, a gente tinha o compromisso de ficar inteirado com aquelas notícias que se passava e que a gente, então, ficava sabendo somente pelo programa, pela Voz do Brasil. Atualização sobre saúde, sobre política, sobre programas sociais, que a gente na época até nem entendia.
3: Maria Almeida não só passou a entender dos programas sociais, como tornou-se beneficiária. Foi pelas ondas do rádio que ela soube, por exemplo, do Programa Nacional de Fortalecimento da Agricultura Familiar, o PRONAF.
10: Desde bem antes de eu me aposentar, de 20 e poucos anos, impacta bastante a gente e todos os agricultores, e ele nos dá a certeza de que aquilo ali foi atualizado, falou na Voz do Brasil, para nós está falado.
3: Na outra ponta do país, em Oeiras, no Pará, o jornalista Cristivan Alves tem uma relação com a Voz do Brasil que é também afetiva.
11: Desde a infância, no meu território quilombola, A gente ouve a voz do Brasil, né? Isso no período quando a gente era criança e vem atravessando a nossa geração todinha, né? Eu, como um comunicador quilombola aqui da Amazônia, a gente traz uma referência afetiva, né, no jornalismo brasileiro quando se fala em voz do Brasil, né?
3: Depois de quase 60 anos de obrigatoriedade da transmissão às 19 horas, em 2018, o horário de veiculação da Voz do Brasil ganhou flexibilidade. O programa continua sendo transmitido ao vivo às 19 horas, mas as emissoras têm liberdade para iniciar a transmissão até às 21 horas. Independente disso, ao toque da trilha... Todo brasileiro, em todos os cantos do país, já sabe o que vem na sequência. Reportagem Natália Cosli.
1: Por causa dos riscos de incêndios florestais durante o período de estiagem, o IBAMA orienta propriedades rurais para prevenir o fogo.
0: E alerta para as multas e interdições em caso de descumprimento de medidas de combate aos incêndios.
12: Com a chegada do período de estiagem, aumenta o risco de incêndios florestais em diversas regiões do país. A prevenção é uma das principais formas de reduzir a ocorrência e a propagação do fogo. O IBAMA publicou editais de notificação preventiva destinados a proprietários de imóveis rurais localizados em áreas de maior vulnerabilidade. O presidente do IBAMA, Jair Schmidt, explica qual o objetivo do edital.
13: Como é que o IBAMA faz isso? E faz uma notificação para essas propriedades para que elas adotem medidas preventivas para evitar os incêndios, mas também que realizem os planos, né, de operacionais voltados a combater esses incêndios caso eles ocorram.
12: Os editais reforçam obrigações previstas na legislação ambiental. Entre as orientações estão a proibição do uso do fogo sem autorização, a redução do acúmulo de vegetação seca, a proteção de áreas de preservação, a implantação de aceiros quando tecnicamente recomendados, o monitoramento das propriedades, a capacitação de trabalhadores e a comunicação imediata às autoridades em caso de incêndio. O presidente Jair Schmidt destaca que durante o período seco, medidas preventivas ajudam a reduzir o risco de incêndios florestais. A prevenção depende da atuação dos órgãos ambientais, dos proprietários rurais e da população. E a adoção antecipada dessas medidas contribui para proteger pessoas, propriedades e o meio ambiente.
13: O IBAMA notificou 11.805 propriedades rurais no Pantanal, na Amazônia e no Cerrado, se ocorreu alguma queima naquele local. Se não houver autorização, essas áreas elas podem sofrer fiscalização e as pessoas serem multadas, serem autuadas, serem área embargada ou algum equipamento material também apreendido.
12: O monitoramento também utiliza imagens de satélite e sistemas de sensoriamento remoto para identificar focos de calor, acompanhar áreas de risco e apoiar as ações de fiscalização. Reportagem Pablo Mundim.
0: E a fumaça dos incêndios florestais pode afetar a saúde, especialmente em períodos de piora da qualidade do ar.
1: Para orientar a população, o Ministério da Saúde disponibiliza documento com alerta e recomendações para a população em caso de queimadas e incêndios florestais.
0: Entre as principais recomendações estão acompanhar as previsões meteorológicas e os alertas oficiais sobre queimadas e qualidade do ar, além de beber água regularmente para manter as vias respiratórias hidratadas.
1: Também é importante evitar atividades físicas e esforços intensos ao ar livre quando a qualidade do ar estiver comprometida e priorizar a permanência em ambientes internos e protegidos da fumaça.
0: O documento pode ser encontrado em gov.br/saúde.
1: Sabonete, shampoo, cremes para cabelos ou para pele. Todos esses produtos atraem a atenção do consumidor.
0: Mas na hora de comprar, é preciso ficar atento ao selo da Anvisa, que é responsável por regulamentar os cosméticos.
1: Para garantir a segurança de quem compra, a agência atualiza as substâncias que podem ser utilizadas nesses produtos.
14: Eles fazem parte do cotidiano, mas em alguns casos podem se tornar vilões da saúde. Os produtos de higiene pessoal, cosméticos e perfumes comercializados no país são regulamentados e fiscalizados pela Agência Nacional de Vigilância Sanitária, que acabou de atualizar as listas de substâncias restritas e proibidas na fabricação desses itens. O gerente-geral de cosméticos e saneantes da Anvisa, Bruno Rios, explica que essa lista está sempre passando por atualizações.
15: Tanto de proibitivos quanto de restritivos, ela é uma lista viva. Então a gente está sempre acompanhando novos estudos, novas evidências científicas, novos modelos regulatórios. Então, sempre quando há novos estudos, a gente corre atrás para poder fazer uma nova avaliação daquela substância para ver se, de fato, ela ainda é uma substância segura e que ela ainda pode ser utilizada nos cosméticos que serão oferecidos para a população.
14: Entre os problemas que podem ser ocasionados pelo uso de produtos irregulares estão as alergias e dermatites de contato. Para evitar reações adversas, é importante observar se o produto tem um registro na Agência Nacional de Vigilância Sanitária, além das condições em que ele é armazenado e vendido. Como explica a médica dermatologista e primeira secretária da Sociedade Brasileira de Dermatologia, Rosana Lazzarini.
16: Se você está comprando um produto numa farmácia ou numa loja e ele está exposto ao sol, a chance de ter a transformação de alguma substância dentro desse cosmético e ela se tornar um alérgeno aumenta. Então, eu acho que são cuidados também que têm que ser tomados, né? Observar a procedência, está aprovado pela Anvisa, observar se como que foi armazenado esse produto.
14: As substâncias que se tornaram restritas só poderão estar presentes na fórmula dos cosméticos e produtos de higiene pessoal em condições e limites explícitos. Já os itens proibidos deverão ser banidos desse mercado. As listas de substâncias restritas e proibidas estão disponíveis na página da Anvisa na internet, em gov.br/anvisa. No site, também é possível fazer denúncias sobre produtos comercializados que não tenham selo da Anvisa ou relatar reações adversas causadas por produtos regulamentados. Reportagem Luana Karen.
0: 22 de julho é o Dia Internacional do Trabalho Doméstico.
1: De acordo com dados do IBGE, são mais de 5 milhões de trabalhadores e trabalhadoras domésticas no país.
0: E você sabia que o registro na carteira de trabalho e a garantia de salário mínimo são direitos obrigatórios no Brasil?
1: Saiba mais sobre as principais leis que regem a categoria e o que empregadores e funcionários devem fazer para assegurar contratos dentro da legislação.
17: O Brasil acumula 5,6 milhões de pessoas que atuam no trabalho doméstico remunerado, segundo dados da Pesquisa Nacional por Amostra de Domicílios Contínua, referentes ao quarto trimestre de 2025. O setor é amplamente feminino. 92% da categoria é composta por mulheres. Desse total, 68% são mulheres negras. O rendimento médio mensal das trabalhadoras domésticas ficou em R$ 1.335. Cerca de 76% das trabalhadoras não possuem carteira assinada e 65% não realizam contribuições para a Previdência Social. Para combater a informalidade e assegurar proteção social, os direitos dos empregados domésticos foram regulamentados e foi criado o Simples Doméstico, integrado ao portal E-Social. O cadastro na plataforma é uma obrigação do empregador. É ele quem deve emitir mensalmente a Guia de Recolhimento dos Impostos e do Fundo de Garantia por Tempo de Serviço, o FGTS. O registro na carteira de trabalho é obrigatório desde o primeiro dia do contrato. Após um período de 12 meses, o empregado tem direito a 30 dias de férias remuneradas. No caso da trabalhadora gestante, ela tem direito a 120 dias de licença maternidade, sem prejuízo do emprego e do salário. Para cadastrar o funcionário ou tirar dúvidas sobre o cálculo de verbas, acesse esocial.gov.br ou consulte os canais de atendimento do Ministério do Trabalho e Emprego. Edinaldo Júnior para a Voz do Brasil.
0: Estão abertas até 6 de agosto as inscrições para cursos de formação de lideranças quilombolas e ciganas.
1: O objetivo é capacitar essas pessoas para atuarem na gestão territorial, no controle social e na execução de políticas públicas de igualdade racial.
0: Os cursos serão realizados em formato que combina atividades presenciais e práticas nos territórios.
1: Estão sendo ofertadas 70 vagas ao todo, com bolsas mensais de R$ 1.000 para os participantes selecionados.
0: As inscrições devem ser feitas pela internet. Os editais podem ser encontrados no site gov.br/igualdade racial.
1: E essas foram as notícias do governo federal.
0: Uma realização da Secretaria de Comunicação Social da Presidência da República.
1: Com produção da Empresa Brasil de Comunicação.
0: Fique agora com o Minuto do TCU e em seguida as notícias do Poder Judiciário e do Congresso Nacional. Boa noite.
1: Boa noite e até amanhã.
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20: O Tribunal de Contas da União lançou um novo portal para ampliar a transparência sobre o uso da inteligência artificial no setor público. A plataforma mostra como o TCU utiliza essa tecnologia em auditorias, atividades internas e serviços prestados à sociedade. O site reúne informações sobre as ferramentas de inteligência artificial em uso, os resultados alcançados e as regras adotadas para garantir o uso responsável da tecnologia. Também apresenta medidas de segurança, governança e proteção de dados. O objetivo é compartilhar experiências, estimular boas práticas e apoiar outros órgãos públicos a usarem a tecnologia com transparência, ética e responsabilidade. O portal é aberto ao público e pode ser consultado por gestores, pesquisadores, estudantes e qualquer cidadão interessado. Saiba mais em tcu.gov.br.
2: TCU, fiscalização a serviço da sociedade. 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
21: CNJ lança central de vagas e emprega lab no Rio Grande do Norte.
22: Eleições 2026. Material de campanha impresso para pleito majoritário também deve ser produzido em braille.
21: Justiça determina a indenização ao filho de João Cândido.
22: Boa noite, eu sou Marcela Luiz.
21: E eu sou Walter Lima e conduzo esta edição em comemoração aos 91 anos da Voz do Brasil.
22: O Conselho Nacional de Justiça lançou no Rio Grande do Norte duas novas iniciativas do Plano Pena Justa para enfrentar a superlotação do sistema prisional.
21: As ações também buscam reduzir a reincidência criminal. Judite Aragão.
23: Uma das medidas anunciadas é a Central de Regulação de Vagas. O sistema organiza o ingresso de pessoas no sistema prisional de acordo com a capacidade de cada unidade e amplia o uso de alternativas penais quando possível. Outra iniciativa apresentada foi o Emprega Lab, espaço de articulação entre judiciário, executivo, setor produtivo e sociedade civil para ampliar oportunidades de qualificação profissional e emprego para pessoas privadas de liberdade e egressas do sistema prisional. No Rio Grande do Norte, o cenário evidencia a necessidade dessas medidas. Atualmente, o Estado tem quase 7.900 pessoas presas para pouco mais de 5 mil vagas.
22: Pais não precisam esperar filha completar 18 anos para que ela mesma saque a indenização por danos morais recebida em razão do atraso de voo.
21: A decisão é do STJ. Fátima Uchoa.
24: Ao reformar acórdão do Tribunal de Justiça de São Paulo, a terceira turma do STJ considerou que não havia motivo que justificasse a retenção do dinheiro. Assim, por unanimidade, o colegiado seguiu o voto do relator ministro Humberto Martins, para quem o Tribunal Estadual contrariou o entendimento consolidado do STJ, no sentido de que os pais podem administrar os bens dos filhos menores, segundo o Código Civil, e, em regra, tem o direito de sacar valores de indenização destinados a eles.
22: Material de campanha impresso para eleição majoritária também deve ser produzido em braille.
21: TSE divulga percentuais que servirão de base para a aplicação da regra. Estevam Furtado.
25: Nas eleições de 2026, a propaganda eleitoral impressa para cargos majoritários também deverá ser acessível às pessoas com deficiência visual. A regra determina que partidos, federações e candidaturas produzam material em braille de acordo com o percentual de eleitores com deficiência visual de cada localidade. Segundo a Justiça Eleitoral, o Brasil tem mais de 319 mil eleitoras e eleitores com deficiência visual. A medida busca ampliar a inclusão e garantir mais acessibilidade durante a campanha.
22: Engenheiro acusado injustamente de favorecer o filho obtém indenização.
21: Para a primeira turma do TST, a acusação foi infundada e atingiu a honra e a reputação do empregado. Mila Amaral.
26: A primeira turma do Tribunal Superior do Trabalho aumentou de 50 mil para 200 mil reais a indenização por danos morais a um engenheiro da Petrobras. Ele foi demitido por justa causa em 2015, acusado de favorecer a empresa do filho na escolha de softwares usado pela estatal. O TRT do Rio havia anulado a dispensa por falta de provas, mas manteve o valor baixo da reparação. No TST, o entendimento foi de que a empresa, além de não apresentar provas concretas, não garantiu também o direito de defesa, afetando a honra de um profissional com mais de 30 anos de carreira.
22: Justiça acolhe parcialmente parecer do MPF e determina indenização ao filho de João Cândido.
21: A União foi condenada a pagar 300 mil reais de indenização por danos morais. Vanessa Pereira.
4: Em 2024, a Marinha enviou um documento para a Câmara dos Deputados classificando a revolta da chibata como uma, abre aspas, deplorável página da história nacional, fecha aspas, e desqualificando os participantes da revolta. Na sentença, a Justiça Federal, no Rio de Janeiro, reconheceu que as expressões utilizadas pela Força Naval extrapolaram o direito à manifestação institucional e causaram dano moral ao descendente direto de João Cândido e condenou a União ao pagamento de R$ 300 mil de indenização por danos morais.
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5: Uma boa noite.
21: E até amanhã.
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7: Eu sou Humberto Pinheiro e estes são os destaques de hoje do Jornal do Senado, que começa agora. Publicidade de apostas esportivas ganha alerta sobre os riscos do vício. Combate à violência doméstica avança com projetos aprovados na Comissão de Constituição e Justiça. Governo libera 547 milhões para ressarcir aposentados do INSS. Boa noite. As publicidades de empresas de apostas esportivas, as bets, passaram a exibir mensagens de alerta sobre os riscos do vício e das perdas financeiras. A medida busca informar os apostadores e incentivar o jogo responsável. Os avisos passam a fazer parte das regras para a divulgação das plataformas de apostas e têm como objetivo alertar a população sobre os possíveis impactos do jogo compulsivo. Repórter Rodrigo Rezende.
8: As publicidades de empresas de apostas, as chamadas bets, devem conter, a partir de agora, uma das seguintes frases. Ministério da Fazenda adverte: apostar faz você perder dinheiro. Ou Ministério da Fazenda adverte: apostar pode causar dependência. Ou Ministério da Fazenda adverte: aposta não é investimento. A iniciativa do governo quer atentar para os riscos do vício em apostas, como acontece no caso de medicamentos e cigarros. O senador Humberto Costa, do PT de Pernambuco, que já foi ministro da Saúde, alertou sobre o perigo imposto pela chamada ludopatia.
9: Já fizemos isso com o tabaco e avançamos muito. O Brasil diminuiu significativamente o número de fumantes. Passou da hora de fazer o mesmo em relação às apostas esportivas. Esse não é um debate ideológico. O vício não pergunta em quem alguém votou. O endividamento não distingue partidos.
8: As novas diretrizes do Ministério da Fazenda ainda proíbem que, durante a publicidade, aconteçam opiniões ou análises que induzam ou influenciem a realização de apostas.
7: Um projeto apresentado no Senado cria a cobrança social extrajudicial para facilitar a recuperação de dívidas de pequeno valor. A proposta busca oferecer uma alternativa mais simples e menos burocrática para a negociação de débitos. O objetivo é promover a inclusão financeira, estimular a regularização cadastral de cidadãos e empresas e reduzir a judicialização das cobranças. As informações com o repórter Douglas Castilho.
10: A proposta do senador Rogério Carvalho, do PT de Sergipe, prevê uma articulação com os cartórios de protesto, aqueles que o credor utiliza para cobrar dívidas sem ingressar na justiça, para promover soluções mais rápidas e menos burocráticas. A primeira e mais emergencial medida do texto determina o cancelamento automático de todas as dívidas que já tiveram sua exclusão autorizada nos últimos 10 anos, desde que atingidos os critérios previstos. Rogério Carvalho explicou o projeto e apresentou dados do alcance da proposta.
27: Facilita a negociação de dívidas de até meio salário mínimo com custos menores e sem burocracia. E mais, determina o cancelamento automático sem nenhum custo de registros de protestos pequenos, que já tenham autorização de baixa há anos. Essa medida pode beneficiar 4 milhões e meio de famílias e mais de 1 milhão de pequenos empreendedores.
10: O alvo principal são as pequenas dívidas em atraso que geram restrições cadastrais desproporcionais, travando o acesso de cidadãos ao crédito, a financiamentos e muitas vezes dificultando a obtenção de emprego. O projeto aguarda encaminhamento para a comissão pertinente.
7: O governo federal editou uma medida provisória que libera mais recursos para ressarcir aposentados e pensionistas do INSS que sofreram descontos indevidos em seus benefícios. Para isso, foi aberto um crédito extraordinário de R$547 milhões. Os recursos serão usados para devolver os valores cobrados irregularmente dos segurados e garantir o pagamento dos ressarcimentos. A medida faz parte das ações do governo para reparar os prejuízos causados pelas fraudes identificadas no INSS. A reportagem é de Patrícia Oliveira.
3: A liberação dos recursos faz parte do processo de ressarcimento das vítimas do esquema investigado pela Polícia Federal na Operação Sem Desconto. Os recursos para a devolução vêm do orçamento da própria Seguridade Social. Para os senadores Alci Lucas, do PL do Distrito Federal, esses valores deveriam ser cobrados das entidades responsáveis pelos desvios. E lembrou que mais beneficiários ainda aguardam a devolução.
11: Tem muito mais gente que ainda não recebeu. As reclamações foram 6,6 milhões de contestações. Então faltou mais de 1 bilhão e 850 para devolver.
3: Para saber se você tem direito ao reembolso, acesse o portal ou o aplicativo Meu INSS. Faça login com seu CPF e senha da conta gov.br e confira se há lançamentos na opção Extrato de Pagamento. A devolução é liberada em até 15 dias úteis.
7: O senador Paulo Paim, do PT do Rio Grande do Sul, defendeu o fim da escala 6 por 1 e a redução da jornada para 40 horas semanais, sem redução salarial. O parlamentar afirmou que a medida pode aumentar a produtividade e citou dados da Organização para a Cooperação e Desenvolvimento Econômico, a OCDE, segundo os quais países com menor carga horária anual, como a Alemanha, Dinamarca e Países Baixos, registram maior produtividade por hora trabalhada. Segundo o senador, a redução da jornada pode melhorar a qualidade de vida, reduzir a rotatividade nas empresas e fortalecer a competitividade da economia.
12: No Brasil, a média supera a 1.600 horas anuais. Mesmo assim, esses países produzem muito mais riqueza por hora trabalhada do que nós, o que investem em tecnologia, inovação, qualificação profissional.
7: Já o senador Eduardo Girão, do Novo, do Ceará, pediu que a proposta de fim da escala 6 por 1 seja amplamente debatida antes de ser votada pelo Congresso. O parlamentar afirmou que é necessário ouvir trabalhadores, empregadores e representantes dos diversos setores da economia para avaliar os impactos da medida sobre o emprego, a competitividade e os custos de serviços e produtos. Girão também questionou argumentos que a mudança aumentaria a produtividade e citou estimativas apresentadas por setores como transporte e a panificação, que apontam possíveis aumentos de custos caso a proposta entre em vigor.
13: Tem alguma coisa muito estranha, muito esquisita nisso tudo, e não é assim enfiar a goela abaixo. O pessoal que defende o fim da escala 6 por 1 dizer que vai aumentar a competitividade, vai aumentar a produtividade. Eu fico na pergunta: para quem?
7: A Comissão de Constituição e Justiça aprovou neste primeiro semestre um pacote com 7 projetos de lei voltados ao combate à violência doméstica e familiar e a ampliação da rede de proteção às mulheres e dependentes. As propostas alteram prazos de denúncia, criam cadastros de restrição, humanizam exames periciais e barram mecanismos de pressão institucional contra as vítimas. Mais detalhes com Bruno Lourenço.
14: Entre os projetos de lei aprovados na Comissão de Constituição e Justiça relacionados ao combate à violência doméstica e familiar, está o que dobra o prazo para que as mulheres formalizem queixas contra agressores, que passa de 6 meses para até 1 ano. No mesmo sentido de proteção contra coações, a comissão avalizou o projeto que proíbe juízes de agendarem de forma automática a audiência de retratação prevista na Lei Maria da Penha. A relatora, senadora Mara Gabrilli, do PSD de São Paulo, apontou que o agendamento sem o pedido expresso da vítima pode gerar pressão indevida.
15: A exigência de manifestação expressa da vítima para a realização da audiência de retratação e a condição de que essa manifestação ocorra antes do recebimento da denúncia previne possíveis pressões ou coações.
14: Outra iniciativa votada na CCJ determina que o prazo de prescrição para o crime de assédio sexual só começa a contar a partir do momento em que cessar o vínculo de subordinação profissional da vítima com o assediador. O colegiado ainda aprovou a criação de um cadastro nacional com dados de condenados por feminicídio, estupro e violência psicológica e projeto que assegura a realização de exames de corpo de delito humanizados em IMLs e delegacias. O colegiado chancelou também a obrigação de divulgação governamental em massa do canal Ligue 180 e deu parecer ser favorável a projeto que impede a repatriação compulsória de menores para outros países, caso haja comprovação de indícios de violência doméstica no local de origem estrangeira.
7: Com trabalhos técnicos de João Lira, o Jornal do Senado fica por aqui. Acompanhe agora as notícias da Câmara dos Deputados. Boa noite e até amanhã.
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0: Deputados reconhecem o hip-hop como manifestação da cultura brasileira.
1: Projeto prevê uso de tecnologia 3D para reabilitação crânio-facial no SUS.
0: Avança na Câmara a proposta que cria a Política Nacional de Bioeconomia.
1: Boa noite. Comissão aprova projeto que visa incentivar o desenvolvimento econômico com uso sustentável de recursos naturais. A repórter Sofia Peçanha tem os detalhes da proposta.
16: A Comissão de Integração Nacional e Desenvolvimento Regional aprovou uma proposta que institui a Política Nacional de Bioeconomia. O projeto busca orientar o desenvolvimento econômico do país com base no uso sustentável dos recursos naturais. A bioeconomia é definida no texto como conjunto de produção, utilização e conservação de recursos biológicos, ciência, tecnologia e inovação para produzir bens e serviços de forma sustentável. Entre os objetivos estão a promoção do desenvolvimento nacional, regional e local, junto com a conservação da sociobiodiversidade e o fortalecimento da presença do país em mercados internacionais que exigem produtos com menor impacto ambiental. A relatora do projeto na comissão, a deputada Socorro Nery, do PP do Acre, destacou que a nova política ajuda a estruturar a transição para um novo modelo econômico.
17: Atende a uma lacuna de coordenação intergovernamental e de integração de instrumentos de fomento, informação e governança capazes de dar a escala à transição para uma economia de baixo carbono, com valorização de ativos biológicos e geração de trabalho e renda em bases sustentáveis.
16: O projeto estabelece incentivos fiscais e tributários como crédito, benefícios fiscais e estímulo às compras públicas de produtos sustentáveis. Parte dos recursos virá de fundos regionais, do Fundo Nacional sobre Mudança do Clima e de mecanismos ligados ao mercado de carbono. Além disso, o projeto prevê a criação de instrumentos para viabilizar a política, como um conselho, uma estratégia e um sistema nacional de bioeconomia para administrar os recursos e mapear oportunidades no setor. Segundo a relatora Socorro Nery, a bioeconomia deve ocupar papel estratégico no desenvolvimento nacional.
17: Que bioeconomia deve ser uma estratégia de desenvolvimento para o nosso país, mas ao mesmo tempo clarificando que bioeconomia está sempre relacionada à sustentabilidade ambiental e econômica e sempre ouvindo e escutando com a participação da sociedade brasileira.
16: A medida ainda prevê a inclusão de comunidades tradicionais, povos indígenas e agricultores familiares nas cadeias produtivas da bioeconomia, com foco na capacitação e geração de renda. A proposta determina que os planos de desenvolvimento regional da Amazônia, do Nordeste e do Centro-Oeste passem a incorporar diretrizes da bioeconomia. O projeto que cria a Política Nacional de Bioeconomia será analisado a seguir pela Comissão de Meio Ambiente e Desenvolvimento Sustentável. Da Rádio Câmara de Brasília, Sofia Peçanha.
2: Economia.
0: Júlio Lopes, do PP do Rio de Janeiro, alerta para o avanço da pirataria, da falsificação e da sonegação, afirmando que essas práticas fortalecem o crime organizado e causam prejuízos bilionários aos cofres públicos. Ele destaca que produtos aparentemente inofensivos podem financiar redes criminosas.
1: Júlio Lopes também chama atenção para os riscos à saúde causados por bebidas e medicamentos falsificados. Para o deputado, a atuação das quadrilhas nesse mercado exige mais conscientização da população sobre a procedência dos produtos consumidos.
18: Nós estamos lutando muito aqui pela Comissão Externa do Brasil Legal, não só para conscientizar você que está nos ouvindo, que tem que tomar muito cuidado com a origem das bebidas, com a origem do consumo dos produtos e serviços que você contrata, e é muito importante que você se ajude, ajude a sociedade a se proteger dessa prática, que também, na área dos remédios hoje, tem um espaço enorme. E os remédios mais falsificados são os remédios dos cânceres e das doenças raras.
2: Segurança Pública.
0: A Câmara dos Deputados aprovou proposta que impede que crimes de violência contra a mulher sejam considerados de pequeno dano e, com isso, deixem de ser punidos. A reportagem é de Paula Bittar.
5: A Comissão de Constituição e Justiça da Câmara aprovou um projeto que proíbe a aplicação do chamado princípio da insignificância a crimes de violência doméstica e familiar contra mulheres. Essa proibição, pela proposta, é inserida na Lei Maria da Penha. O princípio da insignificância, que também é conhecido como bagatela, prevê que crimes de pouca importância que causem dano pequeno não devem ser punidos. Uma súmula do Superior Tribunal de Justiça já determina que o princípio da insignificância não se aplica aos crimes ou contravenções penais praticados contra a mulher no contexto das relações domésticas. O objetivo da proposta é transformar o que hoje é um entendimento do tribunal em legislação. A autora do projeto, deputada Laura Carneiro, do PSD do Rio de Janeiro, explica que nenhuma forma de violência contra mulheres pode ser considerada insignificante.
4: Não existe insignificância quando se fala em mulher, em violência contra a mulher, principalmente no momento que a gente está vivendo, onde a cada 5 horas e 25 minutos uma mulher é morta no Brasil. Então, nunca é insignificante a violência, porque ela pode se transformar depois em vicaricídio ou em feminicídio. Por isso a importância desse projeto aprovado nessa casa.
5: O vicaricídio mencionado pela deputada é o ato de matar pessoas próximas a uma mulher, como filhos, dependentes ou outros parentes, com o objetivo de fazê-la sofrer. O termo foi incorporado pela legislação brasileira neste ano, após aprovação pelo Congresso, e a previsão de pena é de reclusão de 20 a 40 anos. A Lei Maria da Penha já impede a aplicação de penas alternativas brandas e punições que possam ser resolvidas apenas com pagamentos ou doações. O projeto que proíbe a aplicação do chamado princípio da insignificância a crimes de violência doméstica e familiar contra mulheres segue agora para a análise do Senado. Da Rádio Câmara, de Brasília, Paula Bittar.
2: Justiça.
1: Os deputados aprovaram a permissão para a prática privada do direito por advogados da União e o texto seguiu para análise do Senado. A repórter Maria Neves traz mais detalhes sobre o projeto aprovado.
19: A Comissão de Constituição e Justiça da Câmara dos Deputados aprovou o projeto que permite a integrantes de carreiras jurídicas federais exercerem a advocacia privada, fora de suas atribuições no serviço público. A proposta beneficia especificamente advogados da União, procuradores da Fazenda Nacional, procuradores federais e procuradores do Banco Central. As carreiras jurídicas da União exigem dos advogados dedicação exclusiva. O exercício da advocacia particular é proibido por lei. Mas, de acordo com a deputada Érica Cocai, do PT do Distrito Federal, nos estados e nos municípios não existe essa vedação. Por isso, ela considera que o projeto aprovado faz justiça para as carreiras da advocacia federal.
20: Nós precisamos romper essa condição que estabelece a ausência de isonomia dos profissionais das carreiras jurídicas da Advocacia Geral da União, que é bom lembrar que só em 2024 tiveram sucesso na sua atuação jurídica em quase 69% dos cargos e resgataram para a União quase 70 bilhões no mesmo ano de 2024. Portanto, nós não podemos perder esses profissionais. Esses profissionais não podem se sentir desestimulados de atuar para o benefício do próprio país.
19: Pelo texto aprovado, a advocacia fora do órgão federal de atuação não poderá ser exercida por advogados que ocupam cargo em comissão ou função de confiança. Além disso, os profissionais ficam impedidos de atuar contra a União, suas autarquias, fundações e empresas públicas. Para garantir a transparência, a Advocacia Geral da União deverá publicar em sua página na internet a lista atualizada de todos os profissionais que optarem por exercer a advocacia privada. Os interessados também deverão fazer uma comunicação prévia ao órgão antes de iniciar a atividade. A proposta determina ainda que o exercício da advocacia privada estará sujeito às orientações da Corregedoria Geral e da Comissão de Ética da AGU, além de obedecer ao Estatuto da Ordem dos Advogados do Brasil e à Lei de Conflitos de Interesses. Da Rádio Câmara de Brasília, Maria Neves.
2: Previdência.
0: Coronel Crisóstomo, do PL de Rondônia, destaca que foi o autor da proposta que deu origem à Comissão Parlamentar Mista de Inquérito que discutiu fraudes no INSS. Ele lembra que as investigações expuseram um esquema ilegal de descontos em benefícios de aposentados e pensionistas.
22: A consequência disso tudo
6: é que o governo federal teve que bloquear todos os acessos a desconto, não havendo mais desconto, até que seja julgado e decidido como fazer esse trabalho, sem a necessidade de sindicatos e associações voltarem a pedir o desconto no Instituto Nacional de Seguridade Social.
1: De acordo com o coronel Crisóstomo, a suspensão de descontos não autorizados diretamente pelos segurados é uma vitória importante para proteger a renda de famílias mais vulneráveis. O deputado garante que o Congresso continuará fiscalizando o sistema previdenciário.
2: Trabalho.
0: Para Daniel Almeida, do PCdoB da Bahia, a redução da jornada de trabalho é a conquista mais importante das últimas décadas para a classe trabalhadora. Ele argumenta que a modernização da indústria e o ganho de produtividade com novas tecnologias justificam o reequilíbrio da escala no país.
9: Hoje você fabrica a mesma coisa com uma quantidade de horas trabalhadas muito menor do que há 38 anos atrás, quando a Constituição foi promulgada. E, portanto, os trabalhadores precisam participar da distribuição desta produtividade que as tecnologias conseguiram produzir. Portanto, é uma necessidade. De tempos em tempos, é preciso fazer esse equilíbrio para que os trabalhadores e a sociedade como um todo se beneficiem.
1: Daniel Almeida ressalta que garantir duas folgas semanais permite mais descanso, saúde e tempo livre para a qualificação profissional. O parlamentar também elogia a mobilização dos movimentos sociais e o apoio institucional do governo federal em favor da medida.
2: Cultura.
0: A Câmara aprovou o projeto que reconhece o hip-hop como manifestação da cultura brasileira. O repórter Antônio Vital acompanhou a votação.
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22: A Câmara dos Deputados aprovou o projeto que reconhece o hip-hop como manifestação da cultura nacional. O hip-hop é um movimento cultural e estilo de vida urbano que surgiu nas comunidades afro-americanas e latinas do bairro do Bronx, em Nova York, no início dos anos 70. Segundo o autor da proposta, deputado pastor Henrique Vieira, do PSOL do Rio de Janeiro, mais do que apenas um gênero musical, o hip-hop é uma ferramenta de expressão política e social. No Brasil, o hip-hop começou na década de 80, principalmente em São Paulo, em locais de encontro de jovens negros, pobres e moradores de periferias. O movimento se expandiu para outras regiões do país, adquirindo características locais, inclusive no Nordeste, onde foi influenciado pelo repente em ritmos caribenhos e jamaicanos. Ser reconhecido como manifestação da cultura nacional permite que o hip-hop seja contemplado nas políticas públicas, com a possibilidade de ter acesso a leis de incentivo, linhas de crédito e fundos setoriais, sem contar a garantia de livre manifestação. O projeto recebeu parecer favorável do relator, deputado Inácio Arruda, do PCdoB do Ceará. Segundo ele, o movimento já é reconhecido oficialmente como manifestação cultural por estados e municípios. Para o autor do projeto, o deputado pastor Henrique Vieira, o reconhecimento oficial vai fomentar a cultura e evitar a criminalização do movimento.
23: Reconhecer o hip-hop como manifestação da cultura nacional é sair da chave da criminalização e entrar na chave do reconhecimento e da valorização. Porque o hip-hop vai acontecer e acontece independente do Estado. Mas cabe ao Estado, com política pública e investimento, ao invés de criminalizar, valorizar, fomentar e levar adiante.
22: O projeto que reconhece o hip-hop como manifestação da cultura nacional seguiu para análise do Senado. Da Rádio Câmara, de Brasília, Antônio Vital.
2: Educação.
1: Beto Preto, do PSD do Paraná, comemora a criação do curso de medicina no campus de Apucarana da Universidade Estadual do Paraná, a Unespar. O deputado aponta que a medida atende a uma reivindicação de mais de 50 anos do município.
24: É uma luta de mais de 50 anos do município de Apucarana, que agora parece que realmente chegou no êxito. A Unespar é a única universidade que ainda não tinha o curso de medicina e, a partir de agora, já são recursos liberados para a construção de um bloco de laboratórios, de salas de aula e também praticamente liberado a contratação dos professores via concurso, além de estarmos muito próximos da marcação do concurso vestibular para a entrada no primeiro semestre de 2027.
0: Beto Preto ressalta que, a partir de agora, toda a rede estadual de ensino superior do Paraná passa a contar com o curso público de medicina. Ele celebra o fato de a nova graduação ampliar a formação de profissionais de saúde no Vale do Ivaí, região geográfica composta por 26 municípios.
2: Saúde.
1: Programa para recuperar crânio e face com tecnologia 3D no SUS avança na Câmara. A reportagem é de Luiz Cláudio Canuto.
3: A Comissão de Ciência, Tecnologia e Inovação da Câmara dos Deputados aprovou o projeto que institui o Programa Nacional de Reabilitação Crânio-Facial com uso de tecnologia 3D no Sistema Único de Saúde. O colegiado seguiu o voto do relator, deputado Rui Falcão, do PT de São Paulo. A reabilitação recupera aspectos anatômicos, funcionais e estéticos de pacientes com alterações provocadas por tumores, sequelas de tratamento, traumatismos e anomalias congênitas. Pela proposta, o programa vai oferecer suporte psicossocial aos pacientes e incentivar o desenvolvimento de materiais e de processos de modelagem em três dimensões. A iniciativa seria implementada por meio de parcerias com instituições de ensino e pesquisa, públicas ou privadas, para pesquisa, desenvolvimento e aprimoramento de tecnologias. O autor do projeto é o deputado Zacarias Calil, de Goiás, que afirma que, por meio do uso de scanner 3D e de exames de imagem convencionais, como tomografia computadorizada e ressonância magnética, é possível criar um modelo da superfície do rosto e do crânio do paciente, por exemplo. Assim, é possível saber que estruturas anatômicas precisam de reparação com o design pessoal de próteses e simulação do resultado final antes do tratamento. O deputado, que também é cirurgião pediátrico, afirma que o modelo já é aplicado no Brasil.
8: Em Campinas, São Paulo, nós temos um centro de tecnologia e informação que pode trabalhar juntamente com isso. Aliás, eles já fazem esse procedimento pelo SUS, que é um avanço muito grande, né? Você pegar determinado tipo de tumor, fraturas e outras patologias, malformações, você analisar através de uma tecnologia dessa, antes de você, por exemplo, submeter o paciente a um procedimento cirúrgico. Então, um profissional, ele vai saber exatamente de que maneira ele vai atuar nesse sentido. Inclusive mostrando para o paciente, esclarecendo, né, suas dúvidas de que maneira ele vai ser operado.
3: O autor da proposta diz que a técnica também pode ser aplicada na odontologia, cirurgia plástica, reconstrutiva, fonoaudiologia e reabilitação. Ele afirma que o impacto orçamentário não seria muito alto, porque a tecnologia, como já vem sendo utilizada, tende a diminuir o custo.
8: Se você tem um centro de tecnologia e informação informática, que já faz pelo SUS, então a gente só vai praticamente complementar isso aí, né? Já existe, agora falta mais investimentos, né? E com isso aí a gente consegue, através dos recursos, emendas parlamentares, para ajudar esses centros de tratamento.
3: A proposta ainda vai ser analisada pelas comissões de saúde, de finanças e tributação e de Constituição e Justiça. Em princípio, ela não precisa passar pelo plenário. Da Rádio Câmara de Brasília, Luiz Cláudio Canuto.
2: Ciência e tecnologia.
0: Raimundo Santos, do PSD do Pará, defende projeto que institui a Semana Nacional da Consciência Digital Infantil. A iniciativa, segundo o deputado, visa orientar famílias e educadores sobre os riscos da exposição excessiva às telas e os perigos de crimes virtuais.
10: Hoje o mundo da internet é como se fosse uma extensão do mundo real, é uma praça pública onde tem todo tipo de informações úteis, mas também muita coisa nociva, principalmente a criança e adolescente. Dentro dessa política de educação digital, o projeto ele visa incluir uma semana de conscientização digital voltada para educadores, para a família, uma prevenção durante esta semana ao cyberbullying, aos crimes cibernéticos, também o combate à exposição a conteúdos impróprios, a promoção da saúde mental diante do uso excessivo de telas.
1: Raimundo Santos alerta que o uso desregulado das redes sociais provoca aumento de casos de ansiedade e depressão entre os mais jovens. A proposta já avançou por 3 comissões e aguarda análise na Comissão de Constituição e Justiça.
0: Termina agora o Jornal Câmara dos Deputados, produzido pela Rádio Câmara, com trabalhos técnicos de Everson Urani e apresentação de Luciana Vieira e José Carlos Andrade. Uma ótima noite para você.
1: Uma boa noite. A Voz do Brasil está de volta amanhã.
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0: Quarta-feira pra você, hoje 22 de julho. Valeu pela sintonia, hein? Agora tem mais uma edição do Baú da Mix. É pra gente voltar no tempo e relembrar muita, muita música boa, viu? 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Pra você que é fã do melhor mix do Brasil, e aí, ó, pode participar agora, tá bom? Vem pelo WhatsApp da Mix, que é o 11 983 408 mil. Lá você manda nome completo e coloca também a hashtag Kit Mix. Beleza? Boa sorte pra você. A gente começa o baú com o Van Halen.
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1: Mix agora 10h21, Kate Tenstall, Sendley IC. Som de 2005, a gente relembrando aqui no baú da Mix até as 11 horas da noite. 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Boa sorte pra você, tá bom? A gente continua o baú com Nirvana.
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1: Mix agora 20 para as 11, mais uma dos anos 2000, Green Day, de 2004, para ser mais exato, né? Boulevard of Broken Dreams aqui no baú da Mix. A gente vai relembrando muita música boa até as 11 horas da noite. Tem o Kit Mix, viu? Com copo e squeeze no final do programa. E para concorrer, facinho, ó. Aquele esquema, vem pelo WhatsApp da Mix, ó. 11 983 408 mil. Manda nome completo e coloca também a hashtag Kit Mix. Depois é só ficar aí na torcida e a gente vai relembrando muita música boa. Agora tem Jack Johnson, Times Like This.
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0: Lose Yourself, pra fechar mais uma edição aqui do Baú da Mix. E quem participou e ganhou o kit mix com copo e squeeze foi o Richard Oliveira. Final do telefone dele é o 3588, Richard. Parabéns, hein? Aguarda aí que a equipe da Mix entra em contato com você, tá bom? Richard Oliveira.
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1: Mix agora 11:20, Bastil Pompei, fechando mais uma edição aqui do Mix Acústico nessa noite de quarta-feira.
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0: Mix agora 12:30. Boa noite pra você. Já estamos na quinta-feira, né? 23 de julho de 2026. Valeu pela sintonia. Agora a gente vai com 2 horas direto de muita música. É o No Break que tá começando. Você quer participar? Quer pedir sua música? Então vem com a gente pelo WhatsApp da Mix. No 11 983 408. Pede o seu som com a hashtag No Break. A gente começa com Avicii. 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
1: Mix meia-noite 24, o som da Dua Lipa, Don't Start Now. Você tá curtindo aqui o No Break. São 2 horas direto, muita música, e você pode participar, tá? Pede a sua música, fica à vontade, vem com a gente aqui no WhatsApp da Mix, ó. 11 983 408 mil. Pede seu som, usa a hashtag No Break. A gente continua com YouTube.
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1: Mix agora 1:05, som do Ja Rule com Ashanti Always on Time. A gente vai até as 2 horas da manhã tocando muita música. Aqui é o No Break. Você participa também, pode pedir seu som. Vem pelo WhatsApp da Mix, ó, no 11 98344.

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1: Mix agora 1h31, som do Ted Swims Bad Dreams. Você continua ouvindo 2 horas direto de muita música. Agora tem Goo Goo Dolls. 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
1: Saúde, boa, tchau.

0: As duas e um som do Red Hot Chili Peppers Road Tripping pra fechar mais uma edição.
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1: Mix, se prepara. Agora tem Super Mix. A gente vai conferir uma atrás da outra. Só música legal, só música boa. Então aumente o volume nesta madrugada. Tá no ar. Mais um.
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1: Mix, você tá rolando por aqui só música legal. Então continua por aí curtindo. Este é o Super Mix.
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1: Mix, e essa é a hora em que a gente dá um plus na programação. É o Super Mix trazendo muita música legal. Essa edição acabou, mas fica ligado, fica ligada, que a qualquer momento estamos de volta.
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Bom dia, esse é o Mix Acústico, trazendo as versões mais suaves das músicas que você curte aqui na programação da Mix. Nada melhor do que começar o dia com um som calmo e aquela energia positiva. O dia só tá começando e nós estamos aqui pra começar ele com você. 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
1: É isso aí, o Mix Acústico vai chegando ao fim, mas essa vibe positiva, essas boas energias continuam. Isso aqui é só o começo de mais um dia. Fica com a gente. Esse foi o Mix Acústico.
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0: Mix agora 6h26, é o Jason Mraz, I'm Yours. Excelente manhã de quinta-feira pra você. É incrível como a gente se sente bem, mais leve, mais esperançoso depois que passa a quarta, é ou não é? A gente começa a ver a luz do fim do túnel da semana bem perto, mesmo que hoje seja um dia corrido como normalmente é. É a famosa pré-sexta, certo? Então um bom trabalho aí, que dê tudo certo no seu caminho. E já já tem mais música aqui na Rádio Mix.
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0: Mix agora 1-7, som do Pharrell Williams, Happy.
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0: Notícia de cinema. Você lembra do filme A Princesa e o Sapo? É mais uma animação que vai ganhar um live action, quando é filmado com atores reais. E uma coisa muito legal é que esse longa deve contar uma nova história, com foco na protagonista Tiana, que no original é uma garçonete que sonha em ter o próprio restaurante, até que ela conhece um príncipe que foi transformado em sapo e tenta voltar a ser humano. E aí ela vira uma sapa quando vai beijar. O live action de A Princesa e o Sapo ainda não tem nem elenco, nem data de lançamento. E pra saber mais do mundo do entretenimento, vai no nosso site, radiomixfm.com.br.
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0: esse programa, tá? Vai saber aonde sua mente vai te levar, quais lembranças vão voltar. Eu só te digo uma coisa, prepare-se para a melhor viagem no tempo do rádio, começando em 1998, com uma música que é uma declaração de amor de verdade, tá? Afinal, Shania Twain escreveu sobre o que realmente estava sentindo em You're Still The One. 7:05 agora, bom dia.
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0: Timbaland. Então esse som saiu em dois álbuns, no álbum do Timbaland e no álbum de estreia do One Republic. Baita música, aliás, hein? Caiu bem, fala a verdade. Tem mais clássicos esperando por você aqui no baú, então não sai daí. 7
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1: Mix agora 1 para as 8, fechando o baú com Nath Roots, presente de um beija-flor.
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0: nessa uma hora, tudo pode acontecer. Basta você indicar aquele som e aí, assim, sabe, tipo, o céu é o limite, porque a gente pode ir pra qualquer década, curtir músicas que tem um tempo que a gente não toca. É com você. Confiamos demais na sua participação, então já pode mandar o seu áudio a partir de agora, aqui no 11 98340 8000. Diz o seu nome, a cidade onde você mora e o som que você quer.
1: Alô, Mix, aqui é o Regi Arapiraca, Alagoas. Manda aí o Michael Jackson aí, qualquer um aí.

0: pretendendo mandar um áudio aqui pra gente, a sua mensagem pode entrar no ar a qualquer momento, tá? Então capricha aí no seu áudio e indica aquele som bacana pra gente dividir com todo o Brasil aqui neste programa sensacional. 11 983 408 mil. Manda o seu áudio, manda a zap. O que nós vamos ouvir agora?
1: Rádio Mix, aqui é o Vitão de Mendonça, São Paulo. Gostaria de ouvir a música Dan California, de Red Hot Chili Peppers.

0: Parte do novo álbum dela, o Confessions 2, é o Confessions on a Dance Floor Parte 2, aquele álbum antológico dela de muitos e muitos anos atrás, ganhando a sua Parte 2 e ganhando aí as paradas de sucesso de todo mundo. Ela que arrasou na final da Copa do Mundo no último domingo, foi mó legal ela, ao lado dos dois Ronaldinhos, foi realmente um momento histórico. E tá de volta aqui na programação da Mix com tudo, então se você quiser ouvir esse som de novo, você pode pedir aqui.
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0: Luciana de Juiz de Fora, Minas Gerais, está com a gente, a Mariana de Cuiabá, Mato Grosso. Tem o Carlos em Campinas, no interior de São Paulo. O Guilherme em Rolândia, no Paraná, trabalhando como motorista de aplicativo. E tem o Antoniel Muralha, ele também é motorista de aplicativo em Brasília, a capital do nosso país, também sintonizada aqui na Rádio Mix. E você, hein? O que, que você tem para dizer? O que, que você tá fazendo? Onde você mora? E o que, que você quer ouvir? Grava o seu áudio, tô de olho aqui nas notificações, hein? Esperando sua participação. 11 9 8 3 4 0 8 mil.
2: Bom dia, Rádio Mix. Que é o Gustavo de São Carlos, motorista de aplicativo, e gostaria de pedir a música Try, da Pink. Valeu, obrigado.
0: Vamos tocar pra você e um salve pra São Carlos, no interior de São Paulo.
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0: 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Mix agora 8h32. Já voltamos com o programa de pedidos musicais aqui da Rádio Mix. O que você quer ouvir nessa manhã de quinta-feira? Aquela música que vai fazer a diferença pra você. Às vezes basta uma música, né? Pro clima todinho mudar. 11 9 8 3 4 0 8 mil.
1: Bom dia, Rádio Mix, tudo bem? Sou Eliane daqui de Sonora, Mato Grosso do Sul. Toca uma música bem animada pra mim aí. Me curtir aqui no meu trabalho. Valeu, um abraço.
0: Eliane, você reparou? Ela não pediu música nenhuma. Ela só falou, toca música animada aí. E agora? O que eu vou tocar? Bom, tem muitas, milhares de músicas animadas, mas vamos dizer que a Dua Lipa consegue animar e deixar tudo melhor. Fala a verdade. Então vamos tocar uma das mais animadas da Dua Lipa, New Rules, que é o primeiro hit dela, inclusive. Acho que essa aqui vai resolver. O que você acha?

0: que vai fazer bem pra você e pra milhares de pessoas também. Você vai poder dizer assim, caramba, eu pedi aquela música lá, todo mundo ouviu, gostou. Enfim, participe aqui do Pede no Zap, gravando seu áudio com o seu nome, a cidade onde você mora, muito importante representar a sua região. Estamos pra todo o Brasil aqui na Rede Mix de Rádio. E capricha no pedido, hein? 11983408000.
1: Bom dia, Mix. Pedro de Juiz de Fora, gostaria de ouvir Não Vou Me Adaptar com Titãs.
0: Valeu, hein? Direto de Juiz de Fora, Minas Gerais. Pedro, obrigado. Tá um dos primeiros sucessos.

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1: Por isso que eu amo esse programa. Sempre, assim, aparecendo músicas que a gente não esperava ouvir. E é uma surpresa muito grande. Faz bem, com certeza. Espero que você tenha gostado do Pede no Zap dessa manhã de quinta-feira. E, obviamente, que esse não é o único programa de hoje.
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0: Mix agora 9:26, é o Armandinho, o desenho de Deus.
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5: E se liga, a Mix bateu um papo com o Dinho Ouro Preto, vocalista do Capital Inicial. E nessa conversa exclusiva, o cantor revelou a história por trás da música Não Olhe Pra Trás. Segundo Dinho, essa letra foi feita em parceria com o compositor Alvin e é uma espécie, na verdade, de autobiografia dele. Pois é, segundo o compositor, ele usou um momento da vida pelo qual o Dinho Ouro Preto estava passando para compor essa letra. O vocalista do Capital Inicial, o Dinho Ouro Preto, contou que não fazia a menor ideia de que essa música seria um sucesso. Ouvi um trechinho desse som.

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0: Ariana Grande, Save Your Tears.
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0: As meninas do Fusca Dolls estão de volta desde março, com uma turnê para celebrar os 20 anos de carreira, certo? E saiu uma notícia essa semana que deixou muita gente esperançosa. O perfil oficial do grupo no Instagram curtiu, compartilhou e comentou um vídeo publicado pelo fã-clube do Fusca Dolls no Brasil, com vários momentos, onde a vocalista Nicole Scherzinger exaltou o nosso país. E o texto do comentário foi o seguinte: deveríamos, no caso, né, nos apresentar no Brasil? A própria Nicole também comentou, escreveu assim e colocou emoji com olhinhos e a nossa bandeira. Não tem nada confirmado, tá? Mas com certeza isso é suspeito. A gente fica de olho. 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
1: E se liga, a Mix bateu um papo com o Dinho Ouro Preto, vocalista do Capital Inicial. E nessa conversa exclusiva, o cantor revelou a história por trás da música Não Olhe Pra Trás. Segundo Dinho, essa letra foi feita em parceria com o compositor Alvin e é uma espécie, na verdade, de autobiografia dele. Pois é, segundo o compositor, ele usou um momento da vida pelo qual Dinho Ouro Preto estava passando para compor essa letra. O vocalista do Capital Inicial, o Dinho Ouro Preto, contou que não fazia a menor ideia de que essa música seria um sucesso.

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0: meio-dia e 27.
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0: Olha, se liga nessa aqui, tá? É uma novidade sobre filmes. Mestres do Universo. É inspirado na animação He-Man e já está disponível na plataforma de streaming. A história do longa é a seguinte: o príncipe Adam vive na Terra, mas depois de encontrar sua antiga espada, assume a identidade de He-Man e volta pro seu antigo planeta,

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10: E se liga, a Mix bateu um papo com o Dinho Ouro Preto, vocalista do Capital Inicial. E nessa conversa exclusiva, o cantor revelou a história por trás da música Não Olhe Pra Trás. Segundo Dinho, essa letra foi feita em parceria com o compositor Alvin e é uma espécie, na verdade, de autobiografia dele. Pois é, segundo o compositor, ele usou um momento da vida pelo qual Dinho Ouro Preto estava passando para compor essa letra. O vocalista do Capital Inicial, o Dinho Ouro Preto, contou que não fazia a menor ideia de que essa música seria um sucesso. Ouvi aí um trechinho desse som.
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0: Mix e o som do Vintage Culture, meu verão, faltando dois pras duas.
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0: Mix 228 agora, David Tense com Rain Dance. Daqui a pouquinho tem muito mais. É a sua tarde de quinta-feira aqui na Melhor na Mix.
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0: Mix agora 3 e 4, começando mais uma edição aqui do Super Mix. 40 minutos de música sem nenhum intervalo. 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Último dia do mês tem o sorteio, então vai lá, WhatsApp liberado, 11 983 408 mil. Você pode mandar.

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1: Mix agora 3h40, encerrando aqui os 40 minutos de música sem nenhum intervalo. Foi bem demais. Terminando com Raimundos, Mulher de Fases.
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0: Mix agora 5 para as 4. Falou Cranberries com Linger, esse som é demais, né? Demais também são as 3 músicas que a gente preparou aqui pra você ouvir já depois do intervalo, sabe por quê? 3 músicas que marcaram a história da Mix.
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1: E se liga, a Mix bateu um papo com o Dinho Ouro Preto, vocalista do Capital Inicial. E nessa conversa exclusiva, o cantor revelou a história por trás da música Não Olhe Pra Trás. Segundo Dinho, essa letra foi feita em parceria com o compositor Alvin e é uma espécie, na verdade, de autobiografia dele. Pois é, segundo o compositor, ele usou um momento da vida pelo qual o Dinho Ouro Preto estava passando pra compor essa letra. O vocalista do Capital Inicial, o Dinho Ouro Preto, contou que não fazia a menor ideia de que essa música seria um sucesso. Ouvi aí um trechinho desse som.

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4: E se liga, a Mix bateu um papo com o Dinho Ouro Preto, vocalista do Capital Inicial. E nessa conversa exclusiva, o cantor revelou a história por trás da música Não Olhe Pra Trás. Segundo Dinho, essa letra foi feita em parceria com o compositor Alvin e é uma espécie, na verdade, de autobiografia dele. Pois é, segundo o compositor, ele usou um momento da vida pelo qual o Dinho Ouro Preto estava passando para compor essa letra. O vocalista do Capital Inicial, o Dinho Ouro Preto, contou que não fazia a menor ideia de que essa música seria um sucesso. Ouvi aí um trechinho desse som.

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0: Mix agora 1 para as 5. Esse foi Sugar Ray com Sunday. Já já depois do intervalo tem as 4 músicas mais legais durante toda essa quinta-feira. Segura aí.
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0: Mix agora 5 e 5, tá começando mais uma edição aqui do Top Mix e as mais pedidas durante toda

0: 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Mix agora 5:12, aquela pausa nas mais pedidas pra gente voltar ao ano de 2012 e recordar um grande sucesso que foi Imagine Dragons com Radioactive. Você lembra dessa? Então, mata a saudade agora, ó.
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1: Mix agora 5h22. Música número 1 de hoje, Sabrina Carter com Man Child. A música número 1, a mais pedida por você durante toda essa quinta-feira aqui, ó.
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1: chegando. Tem novidade de cinema e essa é pra você que curte animações. O filme A Princesa e o Sapo deve ganhar um live action. Pois é, quem tá aí desenvolvendo o live action é o ator Coleman Domingo, ao lado do roteirista Robert O'Hara. Pra quem não se lembra, A Princesa e o Sapo conta a história da garçonete Tiana, que sonha em ter o próprio restaurante. Ela

0: Beija ele, é ela que acaba virando uma sapa também. Outra novidade legal sobre o futuro live action de A Princesa e o Sapo é que a trama deve contar uma nova história com foco na protagonista Tiana. Por enquanto, o live action de A Princesa e o Sapo ainda não tem nomes de elenco ou previsão de lançamento, mas sabe, a gente fica de olho e qualquer novidade a gente conta em radiomixfm.com.br.
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Mix agora 3 para as 6, Amy Winehouse e Jay-Z na participação em Rehab. Já já depois do intervalo para todo o Brasil em todas as plataformas. Mais uma edição do Mix Tudo. Não saia daí. 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

0: baú da Mix, eu vou cantar uma música com o Caco. Peraí, baú, baú. Baú da Mix. Janaína acorda todo dia às 4:30. O quê?
1: Já na hora de ir pra cama, Janaína pensa
0: que o dia não passou. O quê?
1: Que nada aconteceu.
0: Será que temos Janaínas na escuta? E eu nem tô falando de gênero, hein? Tô falando de alma, hein?
1: Olha, eu vou falar aqui por conta dessa música, com certeza várias Janaínas foram batizadas por conta dessa banda que tá aqui do nosso lado, que eu não vou abrir ainda.
0: Você contou?
1: Eu contei.
0: Caco, o Caco estragou o programa.
1: Ah, mentira.
0: Ele já contou. Caco, quando a gente fala que a banda de Janaína está aqui, não tem como, cara.
1: É porque é totalmente ligado uma coisa à outra, né?
0: Será que eles começam com um trechinho de alguma coisa?
1: Olha...
0: Sabe que aqui no rádio a gente mete o louco,
1: eu
0: né?
1: Acho que a gente tá deixando a bola pingando logo aqui, no começo do programa.
0: Eu acho que vai rolar.
1: Eu acho que
0: vai
1: rolar.
0: Você sentiu uma nota?
1: Eu tô sentindo.
0: Então tá bom.

0: gente aqui, seja muito bem-vindo, Bruno Coelho. Já começamos como? Eu tô um frango já tô arrepiada.
1: Daquele jeito,
0: eu
1: né, cara?
0: Eu já estou arrepiada, porque, cara, dá o play assim, ouvir na nossa frente, assim, ao vivo, na Mix, nessa hora do Rush, que tem tantas janaínas no carro, tantas janaínas fazendo corre, tantas janaínas cheias de sonho, correndo atrás dos objetivos e ainda agora conectadas com um passado que é presente o tempo todo e que pode levar para um futuro mais lindo. Lindo demais, não é?
1: Lindo demais.
0: Biquíni Cavadão, cara.
1: Agora, só que assim, o Cavadão saiu, agora é biquíni.
2: Não, na verdade não. Voltou? Não, não é que voltou, nunca saiu.
0: Nunca saiu,
1: cara. Então eu tô fazendo uma fake news. É clickbait?
2: Clickbait, cara.
1: O que aconteceu, Brunão?
2: Acontece que a gente começou a colocar na capa dos discos apenas a nossa logomarca, só ficou escrito biquíni apenas.
0: É.
2: Entendeu? Só isso, pra uma questão gráfica, pra não escrever biquíni, Cavadão.
0: É tipo com Conrado, a gente chama de Caco, não é?
1: É uma briga. NX0 chama de NX.
2: É. Não, exatamente, como fala Paralamas, Sucesso Paralamas, Legião Urbana, Legião, e assim vai. Então, a gente por conta dessa história, né, o pessoal começou a falar assim, pô, vocês tiraram o nome. Eu falei, não, cara, pode chamar a gente de biquíni se quiser, mas tá, até porque muitos radialistas falam, a nova do biquíni.
0: É.
2: O público no show grita, biquíni, biquíni, sei o quê. Ou mesmo as nossas redes sociais, arroba biquíni.
0: É.
2: Entendeu? Mas é por uma questão de economia. E aí, putz, rolou o clickbait, bastou um pra todo mundo sair falando.
1: Não, eu caí no clickbait. É só que eu posso falar, não é só pra abreviar, é pra tornar a relação mais íntima, né?
0: Com certeza. Ó, mais de 4 décadas de sucesso já pode ser bi, se vocês quiserem. Bi de biquíni. Pode ir, pode ir, não tem o que fazer. Galera, live, todo mundo bombando, youtube.com/mixudnamix, a galera já mandando aqui que é a voz do Bruno. Cara, é uma coisa louca, na hora que ele cantou aqui, se emocionou. Beijo pra Marine, pra Elaine que tá aqui, José, todo mundo que tá chegando na live. Hoje é dia de trocar ideia e falar com essa banda maravilhosa que tá com a gente aqui, que inclusive vai se apresentar amanhã, a gente vai falar sobre isso aqui. E sobre música boa, sobre TBT e sobre a sua vida de Janaína. A gente quer saber, queremos histórias no arroba mixtudonamix, no giza.on, qual é o teu corre do momento? Conta pra gente, né?
1: Conta pra gente. E, aliás, eu acredito que tem muitas janaínas que foram batizadas por conta do biquíni.
0: Nossa, total, cara.
1: E Danielas também.
0: Vocês Nossa, Dani, disso, né? Verdade.
3: Eu também.
1: E
3: também.
1: Alguém já contou isso e falou, pô, coloquei o nome da minha filha em homenagem à música de vocês.
2: Não, mas tem uma história engraçada que nós fomos fazer... Quando o Coelho fez a música, né, que o...
3: Dani, que ele tá falando.
2: O Coelho fez Dani com o Mano Góes, assim, a base toda. E aí eles iam apresentar essa música... Agora, melhor contar você com ele, vai.
3: A história da Dani.
2: A história da Dani é ótima.
3: A gente tava num bar, e perto da minha casa, e a gente, no final da noite, a gente falou, pô, vamos... Ele é compositor também, compositor de Mila, pra te ter aqui os maiores sucessos da Chess, sempre são dele, alguns dois, né? E aí a gente falou, pô, vamos fazer uma letra de uma música aqui, vamos. A gente começou a escrever no
2: próprio
3: aquele papel que fica na mesa. E aí a gente perguntou para uma menina que era hostess do bar, hostess é aquela pessoa que vai acomodar você na sua mesa e tudo. Aí a gente perguntou, qual é o seu nome? Ela falou, Dani. Aí a gente começou a escrever, Dani-se a hora, cedo ou tarde, porque ela tava na hora dela sair. Dane-se a capa, foto, encarte, porque o Jamil, a Amanda do Mano Gosta, ia lançar um disco, ele tava me contando como ia ser a capa e o encarte do disco. Aí passou na televisão que o Ronaldo ia jogar no Real Madrid com Figo e Zidane. A gente escreveu Dane-se Figo, Ronaldo e Zidane.
0: Nossa!
3: Dane-se tudo que não tiver Dani. E a gente escreveu sobre Dane-se Caprio e De Niro Monroe, porque a gente estava conversando sobre um filme do Leonardo DiCaprio e o Robert De Niro, e a Dani estava com a camisa da Marilyn Monroe. Então a gente escreveu o que estava acontecendo, entregou para ela, ela falou, pô, que legal. A gente falou, pô, a gente é compositor e tudo. Ela falou, tem que fazer a música depois. A gente falou, não precisa.
0: Vocês escreveram tudo isso na hora?
3: Na hora,
0: pronto,
3: hein?
0: Caramba, mano.
3: Dois minutos. Eu e ele, né? Foram quatro versinhos. Aí a gente mostrou para ela, não tinha nem o refrão, Dani, só penso nela, quem é ela, o nome dela é Daniela, não tinha isso. A gente mostrou, ela falou, pô, vocês têm que fazer uma música disso. Aí eu falei, ah, onde a gente faz? Passaram 6 meses, eu sempre indo no bar, mas o Mano morava na Bahia, ainda mora. Quando ele aparecia no Rio, eu falava, cara, a gente tem que ir lá fazer uma música pra Dani, porque ela sempre me cobrava e a música. Eu falei, ah, um dia a gente faz. Nesse dia ele apareceu lá em casa 1h10 da manhã e o bar fechava 1h30. Aí eu falei, cara, vamos fazer...
2: Horário normal de se chegar,
3: é, eu falei, vamos fazer a música rápida aí que a gente tem que mostrar. Aí eu peguei o violão e toquei...
1: Dane-se a hora, cedo ou tarde. Dane-se a capa, foto, encarte. Dane-se o mundo, o raso, profundo. Dane-se ela, dane-se tudo. Quando você tá aqui, tá bom quando você tá aqui. Dane-se o mundo, quando você sorria pra rimar, tá bom, tá bom. Aí eu falei, bora, vamos descer então pra cantar a música pra ela. Ele falou, não, vamos fazer um refrão, porque a música não pode ser sem refrão. Aí eu falei, não dá tempo, cara, o bar vai fechar 1:30 da manhã. Aí ele falou, pegou o violão, falou de primeira, assim, Dani, só penso nela, quem é ela, o nome dela. Sem errar, sem parar nem nada. Eu falei, cara, tá ótimo.
2: Nossa. Aí ele perguntou.
1: Aí eu falei assim, você canta essa parte? Aí eu falei, e se o nome dela for Daniele? Que a gente não sabe o nome dela, só se conhecia como Dani. Aí ele falou, ah, vamos arriscar a Daniela.
4: Dá licença poética.
1: E seja o que for, não dá tempo da gente fazer outra coisa.
2: Era o Daniela.
1: Era a Daniela.
0: Agora que vocês contaram a história, dá pra sair um som aí pra gente começar o programa, homenageando as Danis de todo mundo? Então vamos, Biquíni Cavadão na Mix ao vivo.
2: Não, só a última coisa. Uma vez a gente encontrou com uma menina que falou assim, essa música foi feita pra mim. Eu falei, oh, pô, você é Daniela? Ela, não. Você é Daniele? Então, ela, também não. Eu falei, qual o seu nome? Ela, Dani Cleide. Dani Cleide. Mas o apelido é Dani, né? Ela falou assim, então tá valendo.
0: Então tá valendo. Dane-se o resto. Exatamente. As músicas agora...

0: no início do programa, vai ficar com a gente até o final, muita coisa pra gente falar. E você que tá aí ouvindo o programa no carro, no aplicativo, cola no youtube.com/@mixtudonamix, esse é o nosso canal do YouTube, porque a resenha tá rolando solta aqui, né?
1: A resenha tá rolando, inclusive, e a galera já tá mandando pergunta pro Biquíni.
0: Muita pergunta.
1: E a galera também tá celebrando aqui que o Biquíni tá junto com a gente aqui no Mix Tudo e perguntando, ó, quando vai pra Maceió? A gente já vai passar a agenda completa, né? Aliás, e que agenda, cara?
0: Não, a agenda, ó, agenda? A gente vai segurar a audiência. A agenda já passar no final do programa, você vai ficar com a gente, porque a gente vai transitar aqui nesses 40 anos de Biquíni, falar dos planos, o que tá rolando. As músicas do Biquíni, elas marcaram a sua vida? Tem Janaína aí? Tem Dani? Queremos saber. Manda mensagem no @mixtudonamix ou no meu, no giza.com, que a gente vai reverberar o seu áudio aqui. E eu já recebi uma mensagem de uma Janaína, sabia?
1: Já
0: Mas
1: recebeu?
0: Daqui a pouquinho eu falo. Sabe por quê? Como o programa tá musical hoje, entrando na nossa programação, nesse momento, tem música nova. É o nosso first play, que a gente ama muito. Isso significa que a partir de hoje, essa música estará na nossa programação.
1: Ó,
0: quer saber?
1: Eu nem ouvi, mas ó.
0: Cheirinho de sucesso?
1: Cheirinho de hit, cara.
0: E o Chu e Martin Garrix, segura.
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3: U2 e Martin Garrix, Fireflies. 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
1: Bom, já que os caras estão nos estúdios aqui da Mix, né? O Bruno, do Biquíni, Coelho. Vou perguntar pra eles o que, que eles acharam aí, ó, desse feat de U2 e Martin Garrix. A gente tava falando aqui na live justamente sobre como é difícil hoje a música ela perpetuar, né? Hoje tudo é muito esquecido difícil. Muito rápido,
2: tudo,
1: né?
2: Qualquer coisa, né? Como é difícil alguma coisa se perpetuar hoje em
1: Nossa,
2: dia?
1: Nossa, é verdade.
2: Com essa quantidade de informação que vai chegando e você vai tendo que esvaziar seu cérebro para absorver coisas novas, né? As coisas não chegam devagar, chega muita coisa de todos os lados ao mesmo tempo.
1: Vamos continuar falando disso na live?
3: Bora!
1: Aliás, vamos dar uma atenção para a live que tem muita gente mandando aqui muitas mensagens para vocês. E a gente volta já já, né, cara?
3: Já já, fica aí então com a gente.
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0: 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Tá na hora do É da Sua Conta, esse momento que eu adoro, com a nossa querida Fabi do PicPay, seu próximo banco. 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E olha, hoje eu tô falando com as Janaínas desse Brasil, né, que estão no corre, estão planejando a vida, estão querendo sair do CLT pra abrir seu próprio negócio. E aí eu tava olhando aqui que uma pesquisa do Monitoramento de Empreendedorismo Global mostrou que cerca de 45% das Janaínas desse Brasil que ainda não empreenderam desejam abrir um negócio próprio nos próximos 3 anos. Fabi Travagin, dane-se o tempo, dane-se tudo, tem que abrir um negócio, não tem, Fabi?
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0: E aí, gostou, Janaína? 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
0: Beijo.
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0: Pode tentar o que for, Caco. A gente tem que correr atrás dos nossos sonhos, não é verdade?
3: Sempre tem que correr atrás dos nossos sonhos.
0: Pelo amor de Deus, né? Empreendedores desse Brasil, vamos nessa. E olha, hoje tem aqui com a gente Biquíni Cavadão. A gente já voltou com esse som aqui, mas na verdade, Bruno Coelho, a gente teve uma pergunta na live, que é claro que a gente tem que dar atenção sobre a música Roda Gigante, né? Pedido pra vocês contarem essa história.
4: Então, Roda Gigante foi uma música composta com um propósito. O casamento do Coelho, né? E além disso, assim, o casamento foi super emocionante, né? Aquela coisa toda, ter uma música, né? Estava ainda longe de ser o hit que foi, entendeu? Assim, e aí depois tem também, é importante falar que pô, foi uma música que foi indicada ao Grammy.
0: Ao Grammy, né?
4: E assim, só a indicação pra gente já é uma grande, já é um grande motivo de celebração.
0: Não, total, né? Cara. E, assim, concorrendo com quem mesmo, Coelho?
5: Com Gilberto Gil, Caetano,
4: Djavan e Roberto Carlos.
3: Ganhou
4: o Roberto Carlos com esse cara sou eu.
3: Mas é tipo ser pra final da Champions League, né?
0: É, mano.
3: É nenhum isso, só que na música.
5: É, tá ótimo.
0: Por isso que eu falo. O Brasil dá atenção demais pra futebol, gente. Vamos dar atenção pra música.
4: Música é a única coisa que enche o estádio e todo mundo sai feliz.
0: Exatamente.
5: A gente não tava acompanhando nada. Um dia falaram, pô, vocês foram indicados pra concorrer como finalistas da melhor música do ano. A gente falou, não foi isso não, a gente foi indicado entre as 100 melhores. Aí o empresário da gente falou, não, cara, vocês foram indicados entre os 5 finalistas. A gente nem sabia que estava sendo votado nem nada, foi uma surpresa incrível pra gente.
4: Eu cheguei a perguntar, mas em qual categoria? Rock? Ele falou, não, música brasileira. Eu falei, caraca, nessa hora deu aquele gelo, né?
3: É aquela notícia que você recebe e você fala, o quê? Não, peraí, me belisca aqui, é real isso aí? Pô.
0: Mas é muito louco, né? Muito tempo de carreira.
4: Nós fomos depois
0: assim
4: lá pra Las Vegas pra ver tudo. Assim, então foi uma aventura.
0: Caramba, gostaram live? Pode mandar pergunta aí. Alguém pediu pra eles tocarem algum trecho de alguma música? Já esqueci.
3: Eu acho que era Zé Ninguém, não era?
0: Era Zé Ninguém?
4: Zé Ninguém, Zé Ninguém.
0: Será que a gente atende esse ouvinte da live?
5: Só o refrão, né?
0: É, só o refrão, vamos lá. Bora, bora.
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1: Ô Bruno, na boa, essa música é de que ano?
2: 1991.
1: E por que que nada mudou? Não tô entendendo. Essa música já...
2: eu espero um dia a gente ouvir essa música e falar assim, mas isso é daquela época, né? Essa coisa tá...
3: que e essa música, que atual?
1: Que atual?
4: Ela já foi usada assim por... em vários eventos políticos, apesar dela quando ela foi, apesar dela não ter sido feita com esse intuito, as pessoas abraçaram, então várias passeatas a favor do governo, contra o governo, a favor de impeachment, contra impeachment, sempre estão usando, vários amigos meus me mandam uns carros de som tocando a música na rua, para a direita e para a esquerda.
2: Para direita e para a esquerda.
1: É, vale para a gente escrota.
2: Porque, na verdade,
1: mesmo,
2: a gente não está falando de nenhuma coisa nem outra. A gente está falando do quê? Do Zé Ninguém.
1: É.
2: Entendeu? Que é o cara que está amassado entre essas discussões, essas polarizações.
1: É. Ô, Zé Ninguém, você entendeu que nós somos o Zé Ninguém? Para de idolatrar quem você não precisa idolatrar.
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1: Mix Panda do 20 para as 7. Eu queria que esse programa tivesse pelo menos 2 a 3 horas, porque com Biquíni Cavadão tá difícil, não tá, Caco?
2: Não, se fosse colocar só os hits deles pra tocar aqui, já dava mais de 2 horas de programa, com certeza.
1: Só que assim, hit, todos os hits a gente não vai conseguir tocar, mas os áudios a gente vai trazer na virada do intervalo. E pra você que é muito fã de Biquíni, quer trocar uma ideia, a gente tá aprofundando vários assuntos aqui no youtube.com/mixtudonamix. Já entra, se inscreve no canal, manda a tua pergunta, vamos resenhar, inclusive vamos pra live resenhar com a galera.
2: Vamos,
1: agora?
2: Bora, bora, bora.
1: Já, já.
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0: Não quero usar trilha, eu quero usar essa. Nossa, essa música é muito boa, Rock and Roll Brasil. Sobe o som. Peraí, Caco. É tão bom tocar uma música quando a banda tá aqui, né?
2: Ah, é muito gostoso.
0: É diferente, né?
2: Aliás, já tô até balançando a cabeça aqui. É do rock. Aliás, tem pergunta aqui da live.
0: Tem da live, vamos do áudio, que a gente
2: vamos
0: não pôs áudio ainda.
2: Bora.
0: Vamos fazer aqui, vai. Um show de áudio pra eles. Bora.
3: Oi, Giza. Oi, Caco. Boa noite.
4: Oi.
2: Boa noite.
3: Eu tô aqui ouvindo vocês na Mix.
0: Ah, que da
3: hora. E aí, fui surpreendida com a música Janaína. Eu sou uma Janaína do Rio de Janeiro. Eu moro na cidade de Maricá. E eu me arrepiei toda ouvindo, né, essa versão lindíssima que foi cantada. E pensando sempre que um dia a gente há de ser feliz, se Deus quiser.
0: Caramba.
4: Que lindo.
0: Que lindo, né?
4: Que lindo. Você sabe a história de Janaína? Nós... tem uma pessoa que trabalhou para minha família durante, assim, anos. Trabalhou lavando as roupas para minha avó, depois foi para minha mãe, depois minha mãe separou do meu pai, foi para minha mãe e meu pai. E ela morava em Miguel Couto, que é um bairro afastado de Nova Iguaçu.
0: Uhum.
4: Né? Aí um dia nós fomos fazer um show, aonde? Miguel Couto. Eu avisei para ela, o nome dela não era Janaína, o nome dela é Gessi. Gessi, eu vou tocar onde você mora. Ah, que legal, sei o que, tal, tal, tal. Entrei no rádio táxi à noite e foi. Só que, poxa, não chegava. Não chegava, não chegava. Sabe, e eu lá, já chegamos? Né? Aquela coisa de burrinho de Shrek mesmo, sabe? Aí, de repente, a ficha caiu. Eu falei assim, pera só um instantinho. Eu tô dentro desse carro super confortável, com ar-condicionado. À noite, dirigindo sem trânsito algum. Como é que ela faz pra chegar na casa da minha família?
0: Nossa, né? Bruno.
4: Aí, cara, quando eu encontrei com ela na segunda-feira, eu falei assim, Gessi, pelo amor de Deus, como é que você faz pra chegar, etc. E ela sorriu pra mim, né? E disse sorrindo, falei assim, ah, eu acordo todo dia às 4h30. E aí eu caminho 20 minutos até o ponto de ônibus pra pegar um ônibus que vai me levar para a estação de trem.
0: Uh-huh.
4: E a estação de trem vai me deixar na central e eu pego um outro ônibus pra casa do seu pai. Aí eu falei assim, quando você vai voltar para casa, então você leva as mesmas 4 horas? Ela falou, é mais ou menos isso. Eu falei, pelo menos você vai descansar, né? Ela, descansar? Não, vou cuidar da minha casa, entendeu? E ela falou tudo isso, e enquanto ela falava, e a gente já desde pequeno que eu conheço ela, a gente sempre conversou muito, filosofou, essas coisas assim, de trocar ideias. Eu falei assim, cara, apesar de tudo,
0: ela tem sonhos,
4: entendeu? Então,
0: nossa,
4: daí que veio a ideia de fazer... A Gessi, infelizmente, nos deixou no ano passado.
0: Nossa.
4: Mas simbolicamente, exatamente na semana do Dia Internacional da Mulher. O que pra mim foi impressionante, assim, sabe?
0: Que Gessi, que Janaína, né? Tem mais áudio. Bora, cara.
2: Bora, vamos ouvir.
0: O pessoal aqui tá bombando, hein?
5: Olá, pessoal da Mix.
0: Oi.
5: Ai, gente, que maravilha. Biquíni Cavadão fez parte da minha história.
4: Obrigado.
5: Bem... Vamos lá, sobre Janaína, né? Eu me considero a típica Janaína. Eu trabalho, tenho um filho pequeno, eu faço uma pós-graduação e a vida é louca, né? Uma correria, vivo em engarrafamento, vivo pensando em coisas de casa, coisas pro filho, pra família. E quando chega no fim do dia, eu tô em casa na hora de dormir... Caraca, tô ligadona, não consigo às vezes nem dormir porque tem tanta coisa passando na cabeça, né? E aí eu penso exatamente nos meus sonhos, né? E nunca perco esses sonhos. Sempre eu tento realizá-los. Eu acho que essa música é inspiradora. Assim como também, como disse, né? Biquíni Cavadão fez parte da minha vida. Eu, como uma nascida nos anos 80, né? Escutei a minha vida inteira, né? Todo o meu crescimento, a minha juventude foi com base na banda e em outras da mesma época. E uma outra que ficou muito marcada pra mim foi Vento Ventania, porque eu fiz um trabalho, inclusive, na escola, na época, sobre a música, né? Que foi muito legal. Então, assim, parabéns aí, eu adoro a banda e obrigada aí pela oportunidade.
0: Nossa.
5: Beijo pra todos.
4: Beijão, querida. E, poxa, parabéns por todo o seu trabalho, por sua luta. Mas eu tenho certeza que você há de ser feliz, com certeza.
0: Não,
4: né? E você vai olhar depois para essa história toda com um orgulho muito grande do que você foi capaz de fazer, né? Em vários momentos da vida. O desafio do filho é sempre grande, mas é muito bonito ver você trabalhando e se esforçando em pós-graduação e tudo mais.
0: Tem mais um? Última aqui de áudio, a gente vai para aí.
6: Oi, Giza. Boa tarde. Não sou Janaína, mas eu sou Camila. E eu sou extremamente apaixonada no Biquíni Cavadão. Eu lembro que eles vieram para uma festa aqui em Manaus, que foi na praia. E eu fui só para encontrar com eles. E quando eu cheguei, ele estava cantando Camila. E eu saí correndo e ainda consegui abraçar ele na grade. Foi o melhor show da minha vida. Muitas lembranças, muitas memórias. E graças a Deus nós temos Biquíni Cavadão.
4: Eu tô achando que... talvez alguns fãs não saibam, mas nós fizemos uma regravação de Camila Camila, do Nenhum de Nós. E que a partir do momento que a gente começou a tocar ela ao vivo, a gente não conseguiu mais tirá-la do repertório, porque o pessoal pedia. Né? Então, há pessoas que acham que Camila é uma música do Biquíni, que... com certeza não é, né? É do Nenhum de Nós, que estará conosco, né?
0: Inclusive amanhã, né?
4: Exatamente. E eu tô vendo essa história ela contando, eu tô achando que isso foi exatamente num show que nós fizemos numa arena, né, em 2014. Nós íamos tocar depois do Brasil e Alemanha. E a gente simplesmente...
2: Nossa Senhora!
4: A gente pisou
2: do 7-1?
4: O 7-1. A gente pisou no palco logo depois, antes do jogo. É só vocês entrarem e animarem a galera depois do jogo. Eu falei, como agora?
2: Clima de velório,
4: mas,
2: né?
4: Mas olha, não ficou não, cara. A gente, assim, botou fogo na história. Entendeu?
2: Ah,
4: ficou
2: que delícia.
4: Muito legal, cara.
2: Ó, e o nosso produtor aqui, na verdade, o nosso diretor audiovisual, que tá ali comandando as câmeras aqui da nossa live, o André Miranda.
0: O que ele falou?
2: Acabou de ser papai.
0: Uh-huh.
2: E ele mandou aqui, ó. Gente, uma coisa legal de falar. Eu sou fã de Biquíni, mas agora eles estão invadindo uma nova geração, porque eu boto o Mundo Bita tocando as músicas do Biquíni pra minha filha. E ele mandou aqui, Vento Ventania, versão Mundo Bita. E aí, como é que você falou também do Rock Your Baby, Rock Babies, né?
4: Rock Your Babies.
2: Rock Your Babies, que você gravou inclusive uma música da NX. E como é que surgiu também essa ideia de trazer, né, essas versões para crianças de vocês?
4: Na verdade, a Rádio Bita é um braço do Mundo Bita que traz convidados, né? E quando eu vi Anunciação com a Seu Valença, eu achei de uma pureza tão grande, né? E aí a gente meio que... veio falar com eles e falou assim, que se algum dia vocês quiserem fazer alguma coisa com Biquíni, saibam que, pô, nós amamos. Nós botamos nossos filhos para ouvir Mundo Bita o tempo todo. Então, muito, muito legal. E o convite acabou aparecendo e foi um grande prazer, né, ver o desenho animado lá com a música tocando, né? E eu cantando, eu participo cantando com o Chaps,
2: uh-huh,
4: né, que é o cantor do Mundo Bita.
2: E literalmente você planta uma sementinha logo no começo ali da primeira infância, né?
4: E o projeto do Rocker Babies foi um projeto que eu fiz e o Coelho participou disso também, que foi fazer versões em caixinha de música para as bandas de rock do Brasil.
0: Uhum.
4: Então imagina, você de repente pode botar músicas da Legião, do NX Zero, você pode botar do CPM 22, você pode botar do Charlie Brown Jr.
0: Ah, gente, entendeu? Música boa,
4: e você,
0: né, Bruno?
4: Só ouvindo, botando pro seu neném, entendeu? Tipo, seu filho nasceu, qual é o tipo de música que você quer apresentar para ele? E ali tinha essas coisas, entendeu? Foi muito, muito legal. E a gente fez não só de rock, fez também de time de futebol, tem hino do Palmeiras, do Corinthians, do Santos,
0: tem
4: do São Paulo.
0: Palmeiras?
4: Tem.
0: Peraí, deixa eu chamar uma palmeirense aqui.
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1: Bom, gente, entrou uma palmeirense. Não posso falar roxa, vou falar verde aqui nos estúdios. Karina Andrade, a nossa jornalista, fã do Palmeiras, mas descobri que a única coisa que substitui o Palmeiras na vida dela é biquíni cavadão, né, Ká?
2: É o biquíni. Eu vim aqui dividir com eles, na verdade, o meu amor pela banda e toda a entrega que eles têm nas músicas e tudo mais. E como que isso fez parte da minha vida inteira. Não só da minha vida, mas como da vida do meu primo. Então, assim, nós dois crescemos ouvindo biquíni no quintal da minha avó. Então, isso já me remete tanto a memórias boas, a coisas boas, a momentos incríveis. O single novo tá maravilhoso, então, já mandei pra todo mundo. Música maravilhosa.
1: Poesia, né, que
2: você falou. Eu sigo todos eles nas redes sociais como uma boa fã que sou. E aí eu falei assim, gente, a gente tá numa rádio. Rádio FM é sobre música, é sobre amor, é sobre paixão. Eu vou ficar lá trancada no jornalismo?
1: De jeito nenhum.
2: Por mais profissional que eu seja, meu amor, eu invadi o estúdio e vim aqui falar
1: isso. Vem pra cá pra lançar essa música junto com a gente. Agora, Caco, vamos pedir pro Bruno, pro Coelho contar rapidamente, né? A história dessa música antes da gente tocar. Porque como a gente já tá encerrando o programa, você sabe, né?
3: Então bora.
4: Então é uma canção que foi gravada pelo Biquíni com a participação da Isabela Brandt, que é a minha mulher. Ela também é cantora. Né, ela teve uma banda em Belo Horizonte chamada Menina do Céu. E aí depois, quando a gente se casou e tudo mais, ela deu uma pausazinha por causa das crianças. E eu falei pra ela, vamos cantar essa música? Ela falou assim, mas por que você quer tanto que eu cante? Ela falou assim, chama fulana de tal, por que cantar comigo? Eu falei assim, porque assim como uma vez eu ouvi o Renato Russo dizer, as pessoas não querem música, elas querem verdade.
1: Nossa.
4: Entendeu? E isso, pra mim, eu falei, cara, se você cantar comigo, isso vai ter uma verdade assim,
1: absoluta,
4: né? Entendeu? E assim foi, e eu tô muito feliz, assim, de ver o resultado todo, como a música tá sendo recebida com esse carinho, né, com esse afeto todo.
1: Vamos ouvir?
4: Vamos,
2: é uma verdadeira
4: então.
2: Declaração, é por isso é que ele disse que tem verdade, tá?
1: É, ô Bruno, Coelho, pra vocês, eu não sei a música de vocês aí.
5: Vai tocar ou...
4: Não, aqui, Coelho.
1: Toca na rádio.
4: Então, pra você que tá ligado na Mix aqui, ó, então, Biquíni Cavadão e Isabela Brandt.
1: Boa!
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0: vocês. É isso que a gente gosta.
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0: Biquini Cavadão e Isabela Brant na nossa programação. E a música é tão linda que o nome dela é Então. Não é demais, cara?
2: Então. E aí vem uma sequência de declarações e de versos maravilhosos. E essa dupla ficou maravilhosa ainda mais porque, como o Bruno já disse, tem verdade, né?
0: Tem verdade.
2: Ele é a esposa dele.
0: Você achou, Caco? Você é o cara.
3: Não,
0: faz o react,
3: eu
0: vai.
3: Já tava fazendo react aqui. Eu só senti aquela leveza do som do bumbo ali, com aquela caixa no aro. A voz de vocês dois super combinando. Parecia que vocês estavam cantando olho no olho. Foi mais ou menos assim?
4: Foi mais ou menos assim. A gente gravou no mesmo dia, né? Mas a gente, por uma questão, tipo, a gente cantou olho no olho, mas eu na sala, olhando pra ela, ela gravando a parte dela e depois vice-versa.
3: Ah, eu vou falar a verdade, deu pra perceber.
0: Deu pra perceber. Mas música, ela tá no show, que vai acontecer amanhã com nenhum
4: amanhã
0: de nós, né?
4: Nós vamos tocá-la, infelizmente não com a Isabela, porque ela tá em Joinville com a minha filha, que tá concorrendo lá no festival de balé. E ela tá na função com as crianças, entendeu?
3: Ó, e temos aqui a agenda desse final de semana, que é o seguinte. Amanhã, 24 de julho, aqui em São Paulo, vai rolar dia 25 de julho no Festival de Inverno em Garanhuns, Pernambuco. Dia 26, Cabo Frio, Rio de Janeiro, domingo. E tem o show de agosto também. Dia 1º de agosto no Jaraguá do Sul, Santa Catarina. Dia 2 de agosto em Oeiras, do Pará. 7 de agosto, Maringá, no Paraná. 8 de agosto em Contagem, Minas Gerais. E tem muitas outras datas, mas aí vou deixar o Bruno falar também onde que a galera fica sabendo de toda
2: Santa
3: a agenda
2: Catarina,
3: do biquíni.
2: Não parar, hein?
4: A agenda da gente tá tanto no Instagram quanto no site do biquíni. E tem no site do biquíni, você pode, inclusive, tem uma parte lá da agenda que é assim, onde o biquíni tocou. E você vai escrever o nome da sua cidade, você vai saber quantas apresentações a gente fez naquela cidade. Ou simplesmente você quer saber se no aniversário, sabe, tipo, comecei a namorar no show tal, você vai saber a data direitinho ali.
0: Então, ó, biquini.com.br. Biquini.com.br já entra lá. Inclusive, pro show de amanhã, a galera pode também colar no Espaço Unimed de São Paulo, né?
4: Sim. E a gente ou pode seguir pelo @biquini no Instagram, né? Então amanhã no Espaço Unimed tem Biquini Cavadão e Nenhum de Nós, né? Dois shows, uma noite apenas e muita música para todo mundo cantar.
0: Ai, temos
2: e aproveito para dizer que no Instagram deles eles sempre dão uma palhinha.
0: Não, mas a gente não vai dar palhinha. Tô nem aí pro Instagram, Karina.
2: Ai, nossa.
0: Sabe o que eu acho?
2: O quê?
0: Que a gente podia pedir uma palhinha. Agora, pra fechar o programa.
2: Ah, uma palhona, então.
0: Você deu uma baita ideia, uma palhona aqui pra iniciar o programa. Antes de mais nada, obrigada, Biquini. Obrigada, Bruno, Coelho, né, Caco? Foi especial demais ter você.
3: Super especial. Queria mais uma hora de programa, mas assim, não dá, vai estar dando agora,
0: não
3: né?
0: Não vai estar dando agora, a gente vai estar indo embora, bem no gerúndio mesmo. Mas você que tá aqui na live, obrigada, tá? Dá like nessa live. Quem perdeu o programa e quer ele na íntegra, não tem problema. No nosso canal, youtube.com/mixudnamix, tem todos os programas, inclusive esse que tá muito especial. Eles cantaram pra gente na live. Muitos assuntos que a gente não trouxe aqui pro Dial. E é isso. Pra encerrar, vamos lá com o biquíni então, pra entrar no clima dos shows que eles vão fazer por esse Brasil. Okay. É com vocês.
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0: Mix tudo também no Instagram. Siga o Biquíni e vamos fazer coisa boa, que é música e trocar ideia. Até amanhã.
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0: 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E aí, gente boa, tudo certo? Bora fazer essa noite de quinta-feira muito melhor? Então, daqui a pouquinho às 8, mais uma edição do Pede no Zap. Todos os sons que a gente curte entre 8 e 9 da noite são os que chegam no Zap da Mix, que é o 11 98340 8000. Para esse número, você vai mandar uma mensagem de voz dizendo quem é tu, de onde você tá ouvindo a Mix, e esse som pra gente tocar nessa noite de quinta-feira, véspera de sexta, sextou, coisa linda. Então, conta pra gente que som é esse que vai melhorar a sua noite de quinta-feira nessa mensagem de voz. 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Manda mensagem de voz daqui a pouquinho às 8 da noite, pede no Zap e tem esse kit. Toda sorte pro semana.
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0: bom demais ouvir o som do Bruninho, né? No Carol of Heaven, aqui no melhor mix do Brasil. Ó, boa notícia pra você, Marciel. Seu sobrenome é Silveira, Marciel Silveira. Você levou o kit da Mix com um copo de squeeze e presentões da hora, Marciel. Obrigado pela sua participação. Ah, o final do seu celular é o 6505, o papo é com você. Aguarda aí que a equipe da Mix vai entrar em contato, beleza?
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0: Deixa eu falar. O filme Todo Mundo em Pânico, você já assistiu Todo Mundo em Pânico? Que seja um, dois, o três, o quatro e o cinco? Pois é, foi lançado o seis. E agora ele está disponível nas plataformas de streaming. Esse é o tipo de filme que, quando está passando na TV, você vai assistir para dar risada. Por mais que você pense, já assisti, mas você vai ver de novo e vai dar risada. É ou não é? Então, depois de 13 anos do último filme, a franquia Todo Mundo em Pânico ganhou um novo filme, mas agora trazendo sátiras dos últimos sucessos dos filmes de terror. Ó, para você ter uma ideia, alguns dos filmes que são citados aí em Todo Mundo em Pânico 6. A Substância, A Hora do Mal, Pecadores, Pânico e Sorria. Assim como os outros filmes da franquia, Todo Mundo em Pânico 6 traz de volta os irmãos Marlon e Shaw Wyans, a Anna Faris e a Regina Hall. Toda aquela galera que apareceu nos outros cinco filmes. É da hora. Todo Mundo em Pânico 6 já está disponível para aluguel e compra no catálogo da Prime Video. 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
0: Vai começar o Pede no Zap.
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0: Querido, querida, ótima noite. Quinto, né? Agora é por sua conta, sim. Todos os sons que a gente curtir até as 9 da noite são os que vão chegar aqui pelo zap da Mix. Você já mandou? Beleza. Pode estar na fila ainda não. Não perca tempo. Nessa mensagem de voz, eu quero saber quem é você, de onde você está ouvindo a Mix nesse Brasil e esse som para a noite de quinta-feira. O zap da Mix já tem aí na agenda do seu celular? Não? É até fácil para você decorar. É o 11 983 408 mil. Vamos lá, faz o show, brilha.
2: Boa noite, Mix.
0: Boa.
2: Aqui quem fala é a Geisa, sou motorista de aplicativo. Oh. Falo aqui de São Miguel Paulista. Quero curtir a música da Alanis Morissette. Beijo.
0: Beijo, já começamos na carona dessa rodada de todos os motoristas e as motoristas por aplicativo do Brasil. 5 estrelas para todos e todas.
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0: São 8h11, Luiz Carlos, você tá no Rio de Janeiro, parabéns pelo teu pedido. Essa música do Weekend, Starboy, é incrível.
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0: O som que você quer pedir e não pediu ainda é incrível, então pede, já pediu, tá na lista aqui, só ficar aguardando, bora aí. Os sons que você tá ouvindo são os que chegam pelo 11 983 408 mil. Espera mais não, passa como José Carlos de Campo Largo, Curitiba, a Lavínia, está em São José dos Campos, o Guilherme, Guilherme é um fofo, tem 7 anos, tá em Quaquecetuba, e você, tá por onde?
2: Boa noite, meu nome é Vitor, eu sou de Mauá, e a música que eu gostaria de ouvir é Angra dos Reis, do Legião Urbana.
0: Bora ouvir.
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0: ele aqui. Manda a sua mensagem de voz. Não esqueça de falar o teu nome, de onde você tá ouvindo a Mix. E esse som bacana aí que você quer curtir aqui com a gente nessa noite de quinta-feira, faça como o Danilo, tá em Bauru. O Edenilson, motorista por aplicativo em Curitiba. Obrigado pela carona, tá nas ruas de Curitiba. O Thomas tá em Itatiba. E você, tá por onde? Vamos ouvir o quê?
1: Boa noite, Rádio Mix. Boa. Aqui é o Sérgio de Águas de São Pedro.
0: E aí, Sérgio?
1: Toca pra gente aí um Michael Jackson, o rei do pop.
0: Boa.
1: Especialmente pro meu filho Lorenzo, que virou fã depois do filme.
0: Aí, tá crescendo certo, garoto.
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1: Mix, são 8h28, agora é a tua vez de brilhar. Manda a sua mensagem de voz pro zap da Mix pedindo o teu som. 11 983 40 8000. Apareça.
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0: Programa feito por você, melhor ouvinte do Brasil. Faz o show agora. Boa noite.
2: Alô, Mix. Aqui é Ayrton Carvalho, direto de Teresina, Piauí. Manda aí uma da Pink Floyd aí pra nós aí. Qualquer uma.
0: Receba.
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0: O Raoni mora em Manaus e pediu o som da Keisha Cole last night.
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0: Você pode fazer como o Raoni, pedir uma música, manda um zap. Todo dia você manda uma mensagem, não manda? Capricha na sua. 11 983 408 mil. Esse é o zap da Mix. Esperando você mandar sua mensagem como o Gilmar. Ele mora na cidade de Lucena, na Paraíba. O Thiago Souza e o Hélio moram na cidade de São Paulo. O Milion está em Porto Alegre. E você?
2: Boa noite, aqui é a Wanda.
3: Aqui é o Jeremias.
2: Estamos aqui no preparo da janta, ouvindo a Mix.
3: Oba! Somos de Guaratinguetá, interior de São Paulo.
2: Boa. Toca Guns N' Roses pra gente ouvir.
0: Agora,
2: um abraço.
0: Uma boa pra janta hoje. Conta pra gente.

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1: Quem cantou pra gente foi a Gracie Abrams aqui da Mix That's So True. Faltam 5 minutos pras 9 da noite. Quero agradecer aqui o Wellington, ele tá em Birité, Minas Gerais. João, motorista por aplicativo em Criciúma, Santa Catarina, obrigado. Motoristas, motoristas, aos taxistas também. Manda pra gente o som que você quer curtir, amanhã sextou, né? E aí, que som é a cara da sexta-feira? Me conta, mas só que antes é o seguinte, ó.
2: É Rádio Mix, meu nome é Isadora, tô com os meus pais. E a gente tá indo pra praia e a gente queria ouvir um Bob Marley.
1: Agora, boa viagem.
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1: Ó o Bob Marley fazendo melhor a nossa noite, véspera de sexta-feira, amanhã. Bom, amanhã, né? Sextou. A gente já pode abrir o pede no zap aqui da noite com o teu som. Já mandou? Vai tocar. É só ficar esperto. Ainda não? Me conta, que música tem a cara do final de semana? Porque amanhã sextou, né, gente? E aí a gente já começa esse clima, esse esquenta aí pro sábado e domingo que tá batendo na porta. Vou contar com você. Não deixa pra depois, não. Manda agora esse pedido. Ó, o som que tem a cara da sexta-feira é esse aqui. Não esqueça de falar o seu nome e de onde você tá ouvindo a Mix. Nosso zap é o 11 983 408 mil. Eu não vou me atrasar. Esteja aqui às 8, hein?
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0: Está no ar a Voz do Brasil. As notícias do governo federal que movimentaram o país no dia de hoje.
1: Olá. Olá, boa noite.
2: Boa noite para você que nos acompanha em todo o país.
1: Quinta-feira, 23 de julho de 2026.
2: E vamos ao destaque do dia.
1: Governo contesta a decisão dos Estados Unidos de impor nova tarifa de 12,5% a produtos brasileiros.
2: E diz que o Brasil é reconhecido na Organização Internacional do Trabalho pelo combate ao trabalho forçado.
1: Restituição do imposto de renda.
2: Receita Federal abre amanhã consulta ao terceiro lote de pagamento.
1: Depósito será feito no dia 31 de julho, Thaisa de Araújo.
3: Para saber se a sua restituição foi liberada, basta acessar o serviço Meu Imposto de Renda no site da Receita Federal ou consultar pelo aplicativo oficial do órgão em celulares e tablets.
2: Ciência e inovação contra desigualdades.
1: Prêmio Jovem Cientista reconhece iniciativas que desenvolvem tecnologias de inteligência artificial com um impacto social.
2: Sobre o assunto, conversamos com Olival Freire Júnior, presidente do CNPq.
4: No princípio, todos os alunos do segundo grau da universidade, aluno de mestrado, aluno de doutorado, um jovem pesquisador já com doutorado, todos esses podem se candidatar.
1: Na apresentação da Voz do Brasil, Luciana Vasconcelos e eu, Ellen Bernardes.
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1: Produtores rurais devem ficar atentos. Os imóveis cadastrados no Cadastro Ambiental Rural, o CAR, precisam ter as informações validadas ou corrigidas.
2: A consulta é simples e pode ser feita pela internet.
1: Quem não verificar possíveis pendências pode perder benefícios. Saiba como consultar a situação do cadastro.
5: Mais de 845 mil produtores rurais de todo o Brasil receberam notificação para validar as informações de seus imóveis no Cadastro Ambiental Rural. As notificações foram enviadas pelo gov.br. Para consultar se o imóvel tem alguma pendência, o proprietário deve acessar o site www.car.gov.br e consultar a caixa de mensagem da Central Proprietário Possuidor, como explica Henrique Dolabella, diretor do Cadastro Ambiental Rural.
6: A mensagem pode ser para validar a análise que o Estado fez, pode ser para retificar alguma informação que o Estado identificou que não estava corretamente declarada, ou pode ser para subir algum documento comprovando aquela informação. Em outros estados que não usam o sistema federal, que usam o sistema estadual próprio, aí ele vai ter que entrar no SICAR do Estado, né, e cada estado vai ter o seu processo.
5: O CAR funciona como um mapa digital das áreas rurais e compõe uma base de dados para controle, monitoramento, planejamento ambiental e econômico e combate ao desmatamento. Atualmente, 8 milhões de propriedades estão inscritas no Cadastro Ambiental Rural. De acordo com Gabriela Gonçalves, coordenadora-geral da gestão do SICAR, o registro é obrigatório, gratuito e dá oportunidades para quem vive no campo.
7: É muito importante estar com o cadastro em dia e acompanhar as notificações da Central do Proprietário e Possuidor, porque o Cadastro Ambiental Rural ele é obrigatório para o acesso ao crédito, ele também traz melhores condições de acesso ao crédito quando ele está regularizado, então é necessário e vale muito a pena acompanhar o Cadastro Ambiental Rural através da Central do Proprietário e Possuidor.
5: Produtores do Acre, Rondônia, Pará, Tocantins, Mato Grosso, Mato Grosso do Sul, Goiás, Bahia, Espírito Santo, São Paulo e Santa Catarina devem acessar os cadastros ambientais do próprio estado para checar pendências. Todos os demais vão encontrar as informações no sistema federal, car.gov.br. Reportagem Graziele Bezerra.
2: E produtores rurais podem procurar na Embrapa orientações sobre as mudanças climáticas causadas pelo El Niño.
1: As previsões climáticas indicam mais chuva e temperaturas acima da média para a região sul do país nos próximos meses.
2: Diante desse cenário, produtores rurais podem